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2: 21 horas e 23 minutos. 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
1: 21 horas e 40 minutos. Boa noite.

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4: 22 horas. Boa noite.
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1: 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Boa noite.

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5: Não se perca na hora, 5 minutos faltando para as 23 horas.
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1: 23 horas e 37 minutos. Boa noite.

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3: 23:56.
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2: Meia-noite 31.

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2: Uma hora e 34 minutos.

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3: 2 horas e 4 minutos.

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4: 2 horas e 30 minutos.

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4: 3 horas.

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2: 3 horas e 31 minutos.

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1: Rádio Gazeta FM, 4 horas e 31 minutos.

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4: Tá na Gazeta, 5 horas e 1 minuto.
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2: Gazeta, bom dia, 5 horas e 10 minutos.

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3: Olha a hora na Gazeta, 5h34. Bom dia.
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2: Olha a hora na Gazeta, 5h52. Bom dia!

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1: E aí, minha gente? Bom dia, bom dia. Tudo bem? Tudo certo contigo? Se tá bom por aí, então tá excelente, porque a nossa intenção é fazer com que as coisas fiquem, no mínimo, um pouquinho melhores ainda. Eu sou o Alessandro Tavares, mas numa boa você pode me chamar de amigo. E a partir de agora é naquele esquema, feliz e contente com Deus à frente sempre e sempre, que nós vamos é juntos, na mais pura emoção e nas boas vibrações nas ondas do rádio, sempre com muita música, alegria, descontração, informação e o melhor de tudo, tendo você de rádio ligado, conectado com a gente aqui na Sintonia da Gazeta. Bom dia! Bom dia para você que tem por casa, no seu local de trabalho. Bom dia para você, amigo motorista, que nos leva de carona pelas ruas da cidade e também pelas estradas de toda a grande região. A temperatura aqui no centro de Carazinho no momento está na marca dos 20 graus nesse começo de manhã de segunda-feira, hoje já dia 17 de agosto. Nosso muito obrigado pela sua companhia. Esteja você aonde estiver, fazendo o que estiver fazendo, aquele abraço, dá um volume a mais no rádio e vem com a gente, né? Até as 9 horas da manhã, sempre tocando muita música e informação para você que nos dá o prazer da companhia. Obrigado pela sua audiência e claro que aqui na programação dos 92.9 da sua Rádio Gazeta, a sua interação com a gente é sempre muito bem-vinda através do 991-83-6300. Já eu te falo com detalhes também sobre a informação da previsão do tempo, como é que fica tempo e clima para esse começo de semana para Carazinho e também para toda a nossa grande região. Não perde a hora, são 6:08, bom dia para você, vem com a gente no nosso Conectado que está pedindo passagem a partir desse momento. Nosso encontro nesta manhã vai começando ao embalo de Rick Renner, que canta pra gente.

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1: Bom, gente, probleminhas técnicos acontecem nesse comecinho de manhã de segunda-feira. Vamos falar então da previsão do tempo para você que se liga com a gente aqui na programação do nosso Conectado, né, gente? Previsão do tempo para hoje indica que nós vamos ter no estado um calor intenso nesta segunda-feira e máximas que rondam até os 35 graus. Pois é, gente, de temperaturas de inverno, temperatura sobe de uma forma bastante expressiva hoje, né? E nós vamos ter aí temperatura chegando aí a marca dos até 30, 35 graus para várias regiões do estado. Quase não dá para acreditar, né? Nessa temperatura que sobe, mas isso é em virtude de uma massa de ar quente que toma conta de grande parte do território gaúcho nesta segunda-feira, traduzida aí para uma grande corrente de jato de baixos níveis. Esse fenômeno traz vento norte moderado e forte da região do centro e da metade norte do estado. O calor mais intenso no centro do estado, noroeste, Vales, Alto Jacuí, Grande Porto Alegre, Planalto e também na Serra. Haverá pontos com máximo ao redor dos 35 graus e na Serra as temperaturas vão passar dos 30. O sol aparece com nuvens na maior parte do estado hoje, mas não chove, principalmente na região oeste e sul, né? Que está com uma faixa semi-estacionária dessa condição. No extremo sul, o dia é frio e chuva pode ser intensa com raios e granizo, inclusive, né? Então, uma parte do estado, principalmente da faixa mais ao sul, pode ter, sim, a incidência de temporais no dia de hoje. Essa frente quente provocou chuva forte, intensa, atividade elétrica e episódios de granizo em diversos municípios gaúchos já. A frente quente formou-se entre o Uruguai e o estado a partir do avanço de uma massa de ar frio e quente que elevou as temperaturas para a região noroeste ainda no domingo, né? Principalmente em Dr. Maurício Cardoso, a temperatura chegou aos 34 graus, uma das maiores temperaturas do final de semana aqui no estado. Vamos falar especificamente aqui para Carazinho, gente. Para hoje a temperatura em Carazinho chega aos 29, picos de até 30 graus. Sol aparece entre nuvens, a umidade está bastante alta, né? Mas não há a indicação de chuva aqui para Carazinho também nesta segunda-feira, dia 17. Mas a temperatura ela sobe de forma gradativa e vai chegar aos 29 até 30 graus durante o dia de hoje. Então uma temperatura praticamente de verão em pleno inverno. Para amanhã, terça-feira, a umidade aumenta. Nós temos uma indicação de sol entre nuvens, período com céu nublado, né? Pode ser que nós tenhamos alguma pancada rápida de chuva amanhã, entre o final da tarde e a noite, tá? Mas se essa chuva se confirmar, ela é pouco expressiva em relação ao volume, não passa da casa dos 2, 3 milímetros. A temperatura amanhã ela permanece ainda bastante elevada. Temperatura projetada para amanhã, terça-feira, varia entre a mínima de 20 e a máxima dos 28 graus. Na quarta-feira, mínima de 18, máxima também de 22. E a projeção para quarta-feira também é de tempo firme, sem a indicação de chuva, né? A chuva lá deve retornar aqui para o nosso região com volume mais intenso a partir da próxima quinta-feira. Temperatura na quinta-feira, para você ter uma ideia, a mínima cai de novo para 11 graus e a máxima que chega 19, e aí o corpo que lute, porque para sexta-feira, a gente, temperatura mínima já cai para 8 graus de novo. Então, uma oscilação térmica muito grande durante a semana. A gente sai de picos aí de até 30 graus para nossa região, que é a condição para hoje, para mínima de 8 graus na próxima sexta-feira, com temperatura que na máxima não passa da casa dos 16. A boa notícia é que tem chuva para essa semana, porém o volume ele é pouco expressivo, né? A menos que o mapa mude durante a semana, a terça-feira apenas vai ter uma pequena pancada e também uma pancada aí moderada para a próxima quinta-feira. É indicação de tempo e clima aqui para Carazinho e também para a nossa grande região. Neste momento, a temperatura aqui no centro de Carazinho, no bairro Boa Vista, está na casa dos 19 para 20 graus. Bom dia para você, são 6 horas da manhã com 13 minutos, 6 com 13. A temperatura no momento está na marca dos 19 para 20 graus.

0: Gente, nos indicadores econômicos e agrícolas, um bom dia todo especial também para os amigos agricultores. Nos indicadores econômicos e agrícolas, a projeção de mercado para esta segunda-feira é que o milho seja negociado nas praças da nossa região no preço de R$ 58,00. O soja no valor de R$ 124,00 e o trigo PH a partir de R$ 78,00 no valor de R$ 70,00. Portanto, soja hoje R$ 124,00, negociação de mercado para esta segunda-feira, na abertura nas praças da nossa região, milho do valor de 58 e o trigo PH a partir de 78 no valor de R$ 70, são os indicadores econômicos e agrícolas para esta segunda-feira. Lembrando que o dólar tinha fechado a sexta-feira em alta, né? Bateu aí no pico máximo de 5,24, por fim, no final do dia na sexta-feira chegou aí a 5,21, numa das maiores cotações da moeda americana para os últimos tempos. 5,21, portanto, é o preço da moeda americana para abertura de mercado nesta segunda-feira. Agora são 6 horas da manhã com 14 minutos. Bom dia para você, rádio ligado com a gente aqui na programação da Gazeta. Nosso muito obrigado pela sua audiência, sua sintonia com a gente aqui na programação do nosso Conectado. Bora de mais som aqui na programação do nosso Conectado?
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0: Chitãozinho e Chororó cantando pra gente aqui na programação do nosso Conectado. Nesta manhã de segunda-feira, a temperatura na casa dos 20 graus. Bom dia pra você na sintonia da Gazeta. Nosso muito obrigado pelo seu carinho e pela sua companhia com a gente em mais um começo de manhã. Olha, gente, se você não sabe, infelizmente ontem à noite nós tivemos, ontem no final da tarde, na verdade, né? Mais uma situação de morte no nosso parque João Alberto Xavier da Cruz, nosso parque da cidade. Um jovem de 15 anos de idade morreu afogado num açude do parque, né? Um adolescente de 15 anos morreu afogado ontem à tarde no nosso Parque Municipal João Alberto Xavier da Cruz. A ocorrência foi registrada por volta das 5h30 da tarde, quando o jovem Andriel Liriel Teran de Castro de Quadros, morador do bairro Santa Terezinha, entrou no açude que fica na área interna do parque para se banhar. Ele estava acompanhado de outro amigo adolescente, também de 15 anos de idade. Conforme as informações, o amigo relatou que Andriel teria afirmado que sabia nadar e entrou na água pouco depois, porém não voltou à superfície. O outro adolescente passou a pedir por socorro, chamando a atenção das pessoas que estavam nas proximidades. Um popular entrou na água e conseguiu localizar e retirar o jovem, que já estava desacordado. O corpo de bombeiros foi acionado e iniciou imediatamente os procedimentos de reanimação. O SAMU também esteve no local e deu continuidade às tentativas de atendimento. Mas, apesar dos esforços das equipes de emergência, o adolescente não resistiu. A Polícia Civil foi ao local e, junto com a Brigada Militar, também fez os devidos procedimentos. O secretário de obras do município de Carazinho, Rodibron Bila, pasta que é a responsável lá pelas manutenções do Parque João Alberto Xavier da Cruz, acompanhou a ocorrência junto com integrantes da sua equipe. O prefeito municipal também esteve no local e a prefeitura de Carazinho manifestou nota de pesar, né, à família nesse momento. O corpo foi recolhido pela funerária Nelson Carlin, que deverá dar os encaminhamentos, né, hoje para a necropsia e depois também, possivelmente, aos trâmites fúnebres, né? A escola Patronato Santo Antônio, escola onde o jovem estudava no nono ano, também manifestou nota de pesar, bem como o Instituto Iacamin. Agora são 6 horas da manhã com 24 minutos, 6:24. Bom dia para você na Centoria da Gazeta, uma excelente manhã para todo mundo que nos acompanha. Esteja você por casa, tomando seu mate, tomando seu café da manhã. Nosso muito obrigado pela sua companhia com a gente aqui na programação do nosso Conectado, nesta manhã de segunda-feira. Um abraço para o seu Arlindo D'Agostinho. Alô, seu Arlindo, bom dia para o amigo, uma excelente manhã, tudo de bom, boa semana para o amigo também, tá bom? Seu Arlindo D'Agostinho, sempre de rádio ligado também com a gente aqui na programação da Gazeta. Vamos de som aqui na programação dos 92.9 do rádio.
1: Alô, Rio de Janeiro,
0: César Menotti e Fabiano cantam pra gente. Dois Corações, participação de Jorge e Matheus. Excelente segunda.

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6: Por aqui o Conectado com música e informação para você no seu começo de manhã. Agora, meu povo, são 6 horas da manhã com 33 minutos. Temperatura na casa dos 20 graus. Nesta manhã de segunda-feira, hoje não precisa nem levar o casaco junto, né, gente? Está quente na capital da hospitalidade, da logística. Se você não pegou a informação quando eu falava mais cedo, tem projeção de temperatura se aproximar dos 30 graus hoje aqui para Carazinho também. E apesar da nebulosidade, não há indicação de chuva para o dia de hoje aqui para Carazinho, para a região. Falava ainda há pouco sobre, infelizmente, essa tragédia que aconteceu no parque da cidade e pela região também. Os bombeiros localizaram ontem à tarde, por volta das 3 horas, o corpo do rapaz que o pessoal procurava desde quinta-feira lá no município de Fontoura Xavier, no interior do município de Fontoura, na chamada Vila Carrapicho. Né? Os bombeiros de Soledade vinham fazendo buscas desde quinta-feira ao Jonathan de Souza Ávila, 35 anos de idade. Com informações das buscas, estavam concentradas um raio de cerca de 500 metros do local onde ele foi avistado pela última vez. Durante o final de semana, os bombeiros bateram aí em 3 açudes, né, que na propriedade da família não foi localizado. Infelizmente, o corpo foi encontrado sem vida, né, em virtude foi uma situação aí de suicídio, né, que acabou aí se desvendando, né, foi encontrado próximo a árvores de um eucalipto, perto da residência onde ele morava. O cão farejador do corpo de bombeiros, né, que foi empregado no trabalho durante o resgate, acabou aí fazendo essas buscas e localizando o corpo ontem. Portanto, essas buscas lá em Fontoura Xavier dadas por encerradas também. Agora são 6 horas da manhã com 34 minutos, 6:34. Bom dia para você na Sintonia da Gazeta. Vem com a gente até as 9 horas da manhã. Por aqui é música e informação na sua companhia, na programação do nosso Conectado. 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Mandar um abraço para o seu Ernesto Silvano Rornel, né? Seu Ernesto está sempre com a gente lá no Bairro Natal, sempre na escuta. Ele da família, obrigado pelo carinho, pela companhia. Boa semana, viu, senhor Ernesto? Um abraço pro amigo e uma excelente produtiva segunda-feira, tudo de bom. São 6:36 agora, vamos de som aqui na programação do nosso Conectado. No nosso Conectado, quem chega pra cantar agora, relembrando, né, o som com Rio Negro e Solimões.

O som do Guilherme Santiago aqui na programação do nosso Conectado. Agora faltando 13 minutos para 7 horas da manhã. Bom dia para você ligado na programação da Gazeta. Uma excelente manhã. Bom dia para o seu Evaristo, né? Seu Evaristo lá na Ouro Preto, também sempre da companhia. Mandou a foto, inclusive, tomando mate na companhia do nosso Conectado. Valeu, valeu pela audiência, Evaristo. Um abraço para o amigo. Uma excelente semana, viu? Agora são 6h47. A temperatura batendo na casa dos 20 graus aqui por Carazinho. Vamos falar da dupla Grenal, gente. O Grêmio ontem acabou sendo goleado pelo placar de 3-0 pela equipe do Atlético Mineiro e permanece na zona do rebaixamento, chamado Z4, né? Na tarde de domingo, o Grêmio perdeu pelo placar de 3-0 para o Atlético Mineiro na Arena, em Belo Horizonte, em partida válida pela 23ª rodada do Campeonato Brasileiro. Com o resultado, o tricolor permanece próximo à zona do rebaixamento, na 15ª colocação, com 25 pontos. No próximo final de semana, o time gaúcho enfrenta o Bragantino, jogo que vai ser às 4 horas da tarde em Bragança Paulista. Os gols da equipe mineira foram marcados por Vitor Hugo e Coelho, que marcou duas vezes. Já o Internacional enfrenta o Remo nesta segunda-feira no Beira-Rio, também pelo Brasileirão. Jogando em casa, o Inter enfrenta o Remo nesta segunda-feira, jogo que será às 8 horas da noite pela 23ª rodada do Brasileirão. O confronto, primeiro de uma série de 3 jogos consecutivos no Beira-Rio, é considerado decisivo para abrir distância da zona do rebaixamento. O Colorado vem de um empate contra o Palmeiras na última rodada e ocupa hoje a 17ª colocação, a primeira dentro da zona do rebaixamento, com 23 pontos em 22 jogos. Agora são 6 horas da manhã, com 49 minutos, 6h49. Bom dia para você na sintonia da Gazeta. Uma excelente, produtiva manhã de segunda-feira para todo mundo. Bora de som aqui na programação do nosso Conectado. Excelente semaninha para todo mundo. Vamos recordar e relembrar mais uma? Christine e Ralph cantam pra gente. Nova York, são 6h50 agora. Daqui a pouquinho tem a participação do Padre Matheus Daniele e a sua oração para esse começo de semana.

Gente, agora faltando 2 minutos para 7 horas da manhã, 2 faltando para 7, já tem a participação do Padre Matheus Daniele aqui na programação do nosso Conectado. Antes da participação do Padre Matheus, vamos recordar mais uma rapidinho, né? Na participação agora também do nosso Conectado, de Bruno Marrone com a Cláudia Leite. Já tem a participação do Padre, a oração desta segunda-feira.

0: Bruno e Marrone com Cláudia Leite aqui na programação do nosso Conectado nessa manhã de segunda-feira. São 7 horas da manhã com 2 minutos, 7 com 2, a temperatura no momento na casa dos 20 graus. E aqui na programação do Conectado agora, está chegando a participação do Padre Matheus Donieri para trazer para a gente a sua mensagem de amor, de fé e de reflexão aqui na programação dos 92.9 do rádio. Participação do Padre Matheus, sempre chega para o oferecimento de Eugênio Relojoeiro. 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
2: Bom dia, ouvintes. Olá, ouvintes da Rádio Gazeta. Segunda-feira, dia 17 de agosto. A metade de agosto nós já passamos. Isso é um bom sinal, né? Que falta só mais a metade para nós viver mais o resto do ano. E nesta oportunidade de chegar até os lares de cada um, na companhia de todos os que formam essa grande corrente de oração, que é o momento da oração através das ondas da Rádio Gazeta, nesse Dia Mundial Universal do Feijão com Arroz, a palavra de Deus dedicada a nós neste dia. Então, alguém aproximou-se de Jesus e disse: Mestre, o que devo fazer para possuir a vida eterna? Jesus respondeu: Por que perguntas sobre o que eu devo fazer de bom para possuir a vida eterna? Um só é bom. Se tu queres entrar na vida eterna, observa os mandamentos. O homem perguntou: Quais mandamentos? Jesus respondeu: Não matarás, não cometerás adultério, não roubarás, não levantarás falso testemunho, honra pai e mãe, ama o próximo como a ti mesmo. E aí então o jovem disse: Tenho observado todas essas coisas, o que ainda me falta? Jesus respondeu: Se queres ser perfeito, vai, vende tudo o que tens, dá o dinheiro aos pobres e terás um tesouro no céu. Depois vem e segue. Quando ouviu isso, o jovem foi embora cheio de tristeza, porque era muito rico. E aí então, a liturgia de hoje, começando bem a semana, né? Traz presente esse olhar sobre a liberdade de seguir a Jesus. Não basta conhecimentos religiosos. Quando essa pessoa se aproximou de Jesus e queria saber o que fazer para entrar na vida eterna, Jesus retomou aquilo que era a lei, observar os mandamentos. Dizer, se você seguir os mandamentos, você vai entrar na vida. Bom, mas eu tenho observado isso. Tá bom, observado. Conhece, decorou os mandamentos, sabe as doutrinas, sabe as teorias, mas e a prática? E aí que vem a pergunta de Jesus: você conhece as teorias, mas você é livre para me seguir? E a proposta de Jesus é justamente essa: é vende tudo o que tens, dá aos pobres e me segue. Por quê? Porque tinha alguma coisa que impedia essa pessoa de seguir Jesus. No caso, Jesus se referiu àquilo que o aprisionava, que tirava sua liberdade, que eram os seus bens. De fato, quando uma pessoa tem muito dinheiro, muitos negócios, muitas preocupações administrativas, isso vai tomando conta da pessoa de tal forma que ela vai perdendo a liberdade. Como dizem, né, que dinheiro traz dinheiro, dinheiro puxa dinheiro, me disse uma pessoa essa semana ainda na rua. E eu disse: não, dinheiro puxa problema. Porque quem muito tem, muito problema carrega consigo. Não traz a liberdade, não traz felicidade, não resolve os problemas da sua vida. Pelo contrário, cria outros. Esse jovem, ele achou que para entrar na vida bastava o conhecimento religioso. E Jesus disse: para entrar no céu, não basta conhecimento religioso, é preciso ter liberdade. Ser livre diante de tudo aquilo que nos impede de seguir a Deus de coração. O que que hoje nos aprisionaria? Pode ser que alguns sejam as preocupações econômicas, mas outros são as preocupações com os problemas, com as fofocas. Tem gente que não é livre para seguir Jesus e entrar no céu de tanta fofoca que se preocupa. Se preocupa tanto com a vida dos outros. Tem aquelas pessoas que não são livres porque fazem da vida dos outros um inferno. São chatas, chatas, chatas. Só sabem olhar para o problema, só sabem reclamar, resmungar, ronhar. E aí Jesus convida: se quer entrar mesmo no céu, seja livre. Um ótimo dia a todos, good vibes e good bênçãos. Em nome do Pai, do Filho e do Espírito Santo. Amém.

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8: Bora pra cima, porque a semana tá começando. Por aqui, Gazeta no Conectado, fazendo companhia de bem com a vida pra mais uma semana. Perde a hora, são 7h12, bom dia. Na tua companhia de bem com a vida, feliz e contente com Deus à frente, sempre, sempre. Assim que nós vamos juntos, na mais pura emoção e nas boas vibrações nas ondas do rádio, para mais uma manhã de música e informação na programação do nosso Conectado, te fazendo companhia até as 9. Bom dia para você que tem por casa, tomando o seu café da manhã, tomando o seu mate de rádio ligado com a gente aqui na programação da Gazeta. Nosso muito obrigado pela sua companhia com a gente na programação dos 92.9. Bom dia, tudo especial também para o amigo trabalhador, pessoal que já está nas empresas ou se preparando para ir para o trabalho daqui a pouquinho. Bom trabalho, boa jornada para todo mundo e um bom dia também para o amigo motorista, porque tem muita gente que nos leva é de carona pelas ruas da cidade, pelas estradas da região nesse comecinho de manhã. Eu sou o Alessandro Tavares, mas numa boa você pode me chamar de amigo, e com você nós vamos juntos até as 9 horas da manhã, tocando música e informação aqui da programação da Gazeta. Já falava mais cedo sobre a previsão do tempo, né? Nós vamos ter uma onda de calor bastante intensa ainda no estado do Rio Grande do Sul. Para você ter uma ideia, ontem nós chegamos aí a ter temperaturas em algumas cidades de 33, 34 graus, e essa temperatura com uma massa de ar quente que está sobre o estado em algumas regiões, vai fazer com que esta segunda-feira ainda seja bastante quente. Algumas regiões, novamente, temperatura devem passar da casa dos 30 graus. Aqui para Carazinho, nesta segunda-feira, a temperatura no momento está na casa dos 20 e pode chegar a temperatura hoje até os 29, 30 graus também. Sol aparece entre nuvens, mas apesar da nebulosidade, não há a indicação de chuva aqui para Carazinho nesta segunda-feira, apesar da umidade bastante alta ainda, né? Para amanhã, terça-feira, temperatura também entre a mínima de 20 e a máxima que chega aos 28, porém para amanhã, entre o final da tarde e a noite, há uma possibilidade pequena, mas tem, de pancada rápida de chuva. Se isso acontecer, são cerca de 2 a 3 milímetros de chuva no máximo para amanhã, terça-feira. A partir de quarta-feira, o tempo volta a firmar, temperatura variando entre a mínima de 18 e a máxima que chega aos 22 graus, sol aparecendo entre nuvens na próxima quarta-feira, mas não chove. Agora, a condição começa a mudar de novo a partir de quinta-feira. Quinta-feira, sim, tem uma chuva prevista aqui para Carazinho, cerca de 10 milímetros aproximadamente, e a temperatura cai. Para você ter uma ideia, a temperatura mínima já cai para 11 graus na próxima quinta-feira e a máxima que chega aos 20, e na sexta-feira de manhã já dá de novo para puxar um casaco mais reforçado, porque a temperatura na sexta-feira de manhã chega aos 8 graus de novo e a máxima que chega aí aos 15 durante a tarde, sol aparecendo entre nuvens também na próxima sexta-feira. Portanto, é a previsão do tempo e clima para essa semana: temperatura alta nesta segunda, não chove apesar da umidade, uma pancada breve de chuva para amanhã no final da tarde, uma cerca de 2 milímetros no máximo, tempo bom, tempo firme na quarta-feira. Na quinta-feira tem uma pancada de chuva aí prevista, cerca de 10 milímetros aproximadamente, e na sexta-feira tempo firme, porém com temperaturas baixas, principalmente ao amanhecer. Uma oscilação bastante grande de temperatura é a previsão para esta semana. Agora, meu povo, são 7 horas da manhã com 15 minutos, 7 com 15, a temperatura batendo na casa dos 20 graus aqui por Carazinho. Já falava mais cedo também sobre a dupla Grenal, não deu bom para o Grêmio ontem, o Grêmio acabou perdendo ontem, foi goleado pelo placar de 3 a 0 no Atlético Mineiro, né, jogando contra a equipe do Atlético lá em Minas Gerais, e permanece perto das zonas do Z4. Né? O próximo jogo do Grêmio é no próximo final de semana, enquanto a equipe do Bragantino. Já o Internacional joga hoje no Beira-Rio e enfrenta a equipe aí do Remo nesta segunda-feira. Agora são 7 horas da manhã com 16 minutos, 7 com 16, bom dia para você, por aqui o Conectado. 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Agora são 7h19, mandar um abraço para o Ezequiel aqui no bairro Santo Antônio, também está sempre de rádio ligado com a gente, né, Ezequiel? Um abraço para o amigo, uma excelente manhã. Daqui a pouquinho eu trago mais informações também falando sobre a movimentação das estradas. Infelizmente, final de semana foi trágico também aqui para a nossa região. São 7h19, bom dia para você na sintonia da Gazeta. Vamos juntos até às 9 horas da manhã, trazendo música e informação. Guilherme e Santiago cantam pra gente, Jogado na Rua, 7h19, bom dia para você.

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1: Diretamente de Belo Horizonte, Luan Cine 2.0. 11 no céu.

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1: Luan Santana cantando pra gente aqui na sintonia do nosso Conectado Ambiente Errado. Agora são 7 horas da manhã com 25 minutos, 7:25. Bom dia pra você. Temperatura na casa dos 20 graus aqui por Carazinho. Uma excelente produtiva manhã de segunda-feira para todo mundo que nos acompanha. Gente, já falava mais cedo, infelizmente, sobre a tragédia que nós tivemos ontem no final da tarde aqui em Carazinho. Mais uma morte por afogamento junto ao nosso Parque João Alberto Xavier da Cruz, o Parque Valia Albres, né? Perdão, Parque da Cidade. Um adolescente de 15 anos de idade morreu afogado ontem, no final da tarde, junto ao parque da cidade aqui de Carazinho. Esse afogamento foi registrado por volta das 5h30 do jovem Andriel Liriel Ter Castro, morador do bairro Santa Terezinha. Ele entrou no açude ontem na parte interna lá do parque, né? E se banhava na companhia de um adolescente também de 15 anos de idade, um amigo com quem tinha ido junto ao parque, e acabou aí ao mergulhar, dizendo que sabia nadar, mas não voltou, não. O amigo que estava com ele chamou desesperado pelas pessoas em torno. O popular conseguiu retirar o jovem, que já estava desacordado das águas. SAMU e os bombeiros foram acionados, porém não houve êxito na reanimação, né? A prefeitura aqui de Carazinho, inclusive, manifestou nota de pesar pelo falecimento do jovem, que era estudante do Patronato Santo Antônio. A escola também fez uma manifestação carinhosa de pesar em relação ao aluno, né? Agora são 7:26, temperatura do momento está na marca dos 20 graus e olha, o trânsito também foi trágico aqui na nossa região durante o final de semana. Nós tivemos um acidente que vitimou duas pessoas e deixou uma terceira gravemente ferida na VRS-801, nesse trecho que liga Tamandaré à Chapada. Um acidente de trânsito registrado na noite de sábado ainda terminou com duas mortes e uma pessoa gravemente ferida na VRS-801 entre Chapada e Tamandaré, na altura do município de Chapada. A colisão aconteceu próximo à pedreira e envolveu um Voyage e uma Tracker. Com a força do impacto, os dois veículos sofreram danos de grande monta, né? Três pessoas foram socorridas pelas equipes de emergência, inicialmente encaminhadas para o Hospital São José de Chapada. Uma das vítimas estava no Voyage e outras duas ocupavam a Tracker. O atendimento aconteceu por parte do SAMU e também do Corpo de Bombeiros Voluntários do município de Almirante Tamandaré do Sul. Apesar do socorro, duas vítimas morreram logo em seguida nos atendimentos iniciais, em virtude da gravidade dos ferimentos. Foram identificados como Lenita Arese e Daniel Charran. A terceira vítima, Nicolau Arese, empresário e proprietário de uma farmácia no município de Almirante Tamandaré do Sul, esposo de uma das vítimas fatais, também foi transferido em virtude da gravidade dos ferimentos para o hospital no município de Passo Fundo, onde seu estado de saúde também inspira cuidados. O acidente foi registrado na noite de sábado junto ao VRS-801, no trecho entre Tamandaré e Chapada. Um outro fato que chamou a atenção aqui pela nossa região, também vinculado ao trânsito, foi no trecho de responsabilidade da Polícia Rodoviária Estadual de Itapera, e também foi atendido pelo Corpo de Bombeiros de Ibirubá. Um acidente de trânsito registrado na noite de ontem, por volta das 8h50, na IRS-223. Um automóvel saiu da pista e colidiu violentamente contra uma árvore e acabou capotando em direção ao barranco. Logo depois do impacto com a árvore, o veículo tombado pelas chamas acabou incendiando, né? E apesar da gravidade da situação, a motorista conseguiu escapar a tempo. Ela foi encaminhada pelo Corpo de Bombeiros do município de Ibirubá ao Hospital Anes Dias. De acordo com as informações, a condutora sofreu uma luxação no pé e também fraturou algumas costelas, mas não corre o risco de morte. Situação atendida ontem na RS-223, na altura do município de Ibirubá. Agora são 7 horas da manhã com 29 minutos, 7:29. Bom dia para você na sintonia da Gazeta. Vem com a gente até as 9 horas da manhã aqui na programação do Conectado. 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São 7 da manhã com 29 minutos. Bom dia para você na sintonia da Gazeta. Bora de som aqui na programação do nosso Conectado, trazendo agora...
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1: Matheus Henrique Gabriel.

0: Mato Grosso e Matias cantando pra gente aqui na programação do nosso Conectado. Uma excelente manhã de segunda-feira pra todo mundo que nos acompanha. Esteja você onde estiver, fazendo o que estiver fazendo, aquele abraço. Vem conosco até as 9, a música e informação aqui na programação da sua Rádio Gazeta. São 7:36, 7:36. Bom dia pra você, esteja aqui aonde estiver, fazendo o que estiver fazendo, aquele abraço. 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Agora são 7:37, a temperatura do momento batendo na casa dos 20 graus. Falava de trânsito ainda há pouco, e um outro fato que chamou atenção e que mobilizou a polícia, por fim, era uma situação atípica, né? Foi ontem no trecho de responsabilidade da EGR, na IRS 135. Né? Uma motorista alcoolizada parou o veículo sobre a rodovia depois de ficar sem combustível. Aí o pessoal da empresa gaúcha de rodovias, a EGR, foi acionada por populares que alertaram que a motorista estava alcoolizada e com o veículo parado sobre a rodovia no trecho da RS 135, na altura do quilômetro 46, isto já perto do município de Sertão, né? O pessoal, então, a polícia rodoviária foi até lá e junto com o pessoal da empresa e constatou que, de fato, a condutora do veículo Fiat Uno com placa de São Paulo tinha parado sobre a rodovia o veículo, né? E aí estavam embriagados. Populares, percebendo o risco, acabaram então empurrando o veículo para o acostamento. Quando a polícia rodoviária estadual chegou ao local, o pessoal tentou fazer com ela o teste do bafômetro, ela se negou e foi encaminhada para os devidos procedimentos junto à Polícia Civil do município de Erechim, que era a delegacia mais perto com o plantão naquele momento, né? Agora são 7:38, bom dia para você na sintonia da Gazeta, no Conectado. Final de semana foi de atividades culturais aqui na cidade de Carazinho e também nós tivemos aí uma grande programação, né, que foi o Homens na Cozinha, sua sexta edição do Homens na Cozinha, uma promoção da CDL, a Câmara de Dirigentes Logistas aqui de Carazinho, reuniu aí 45 cozinheiros nas 10 cozinhas, recebeu cerca de 500 pessoas, né, e a partir de agora o pessoal vai avaliar os projetos de 11 entidades sociais, né, que se inscreveram com seus projetos para serem beneficiados com o recurso levantado pelo Homem na Cozinha e que nos próximos dias, então, o pessoal vai selecionar esses projetos para destinar os valores que foram apurados aí com Homens na Cozinha deste ano para esses projetos sociais aqui na nossa cidade de Carazinho. Agora são 7:39, 7:39. Bom dia para você na sintonia do nosso Conectado. Uma excepcional e produtiva manhã de segunda-feira para você que nos acompanha aqui na programação dos 92.9. Esteja você onde estiver, fazendo o que estiver fazendo, aquele abraço. Nosso muito obrigado pela sua audiência com a gente aqui na programação. Vamos de mais som aqui na programação da sua Rádio Gazeta, trazendo agora o som com os Agroboy e Ana Castela, que cantam para a gente aqui na programação do Conectado.
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1: Sete horas da manhã agora com 45 minutos, 7:45, bom dia para você na sintonia do nosso Conectado, uma excepcional e produtiva manhã de segunda-feira, um bom começo de semana para todo mundo e claro que aqui na programação dos 92.9 do rádio, a sua interação com a gente também aqui na programação do Conectado, na programação da sua Rádio Gazeta é sempre muito bem-vinda através do nosso WhatsApp para você mandar teu alô, deixar teu recado e também fazer parte com a gente aqui da programação no 9-91-83-6300. Bom dia para você que está aí por casa, tomando o teu mate, tomando o teu café da manhã, pessoal nas empresas já também nos acompanhando no seu local de trabalho. Boa jornada para todo mundo e um bom dia também para os amigos motoristas que nos levam de carona pelas ruas da cidade e também pelas estradas da nossa grande região. E olha, gente, lembrando aos motoristas que circulam aí pela 285, que comece a prestar atenção ali na entrada dos bairros Conceição, São Jorge, Santa Terezinha, né? Porque nós teremos muito em breve a entrada em operação de equipamentos aí que são aí os radares fotográficos e controle de velocidade, né? A gente fez a instalação desses equipamentos, locais aí, é um local bastante conhecido dos carazienses, infelizmente por tragédias no trânsito, inclusive no comecinho deste ano teve pai e filha que acabaram falecendo no acidente de trânsito, praticamente no local onde os equipamentos foram instalados. E o pessoal está concluindo aí nos próximos dias a verificação do Inmetro, né? Que precisa ser feita a aferição do Inmetro para ver se a velocidade está tudo ok, para daí então entrar em operação o funcionamento desses equipamentos. Possivelmente nos próximos dias isso vai estar acontecendo, os equipamentos ainda não estão multando, mas o pessoal que preste atenção, porque a qualquer hora esses equipamentos poderão entrar em funcionamento, né? Na BR-285, na altura do quilômetro 340.6 e 340.9, né? Na entrada ali da Santa Teresa e da Conceição. Então, em breve, esses equipamentos estarão funcionando, os controladores de velocidade na BR-285 aqui no trecho de Carazinho, tá certo? Agora são 7 horas da manhã com 43 minutos, falava sobre a dupla Grenal, mas a nossa equipe aqui de Carazinho, a Cercesa, também viajou durante o final de semana para jogar aí pelo Campeonato Estadual de Série Ouro. A Cercesa viajou no final de semana até a cidade de Lavras do Sul, né? Para enfrentar a equipe do Independente pelo Campeonato Estadual da Série Ouro. No entanto, por conta da alta umidade da quadra do ginásio Cláudio Vulcão, a arbitragem acabou adiando o jogo, né? E por isso o pessoal até verificou se teria condições de jogo, mas era muita umidade na quadra e o pessoal então acabou alterando aí para uma data ainda a ser anunciada. Então o jogo não aconteceu. A delegação viajou, né? Porém, o jogo acabou não acontecendo em virtude das condições aí de muita umidade na quadra durante o final de semana também lá naquela cidade de Lavras do Sul. No dia 29 de agosto, a equipe da Cercesa aqui de Carazinho enfrenta a equipe do Carlos Barbosa, né? Jogo contra a CBF lá em Carlos Barbosa. Agora são 7 horas da manhã com 48 minutos. Bom dia para você na sintonia do nosso Conectado. 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Está com a gente aqui na programação do Conectado também. São 7 da manhã com 48 minutos agora. Bom dia para você na sintonia da Gazeta. Vem com a gente até às 9. A música e informação na sintonia do nosso Conectado.
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Agora às 7 horas da manhã com 55 minutos, 5 faltando para as 8. Bom dia para você na cinturinha do nosso Conectado, uma excepcional e produtiva manhã de segunda-feira para você que nos acompanha. Nosso muito obrigado pelo carinho, pela audiência aqui na programação. Bom dia para o Lucas, também está aqui no centro da cidade, sempre na companhia dos 92.9. Obrigado pela audiência e pela companhia. 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Agora faltando 4 minutos para as 8 horas da manhã, temperatura na casa dos 20 graus nesse despertar de segunda-feira. Obrigado pela sua companhia. E olha, o Tribunal Regional do Trabalho da 4ª Região, com sede na capital do estado, homologou um total de R$ 14.300.000 em acordos trabalhistas durante a Semana Regional da Conciliação Trabalhista 2026, realizada entre os dias 3 e 7 de agosto. Ao todo, foram firmados 395 acordos e realizados 981 audiências para tentativas de conciliação. Os pagamentos renderam R$ 2 milhões em recolhimentos previdenciários e fiscais aos cofres públicos. Durante eventos, as varas do trabalho e também os centros judiciários de métodos de conciliação no estado realizaram pautas concentradas e audiências para buscas de acordos. Agora são 7h57. Bom dia para você na sintonia da Gazeta. Vem com a gente até as 9 horas da manhã. É música e informação para você aqui na programação do nosso Conectado. Uma excelente semana para todo mundo que nos acompanha. Esteja você onde estiver fazendo o que estiver fazendo, aquele abraço. 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São 7h58, bom dia para você, uma excepcional semana.

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8: Mais som, mais qualidade, mais você na sintonia dos 92.9 do rádio. Aqui Gazeta, ligado em você, como você se liga nela e por aqui o Conectado, contigo até as 9 horas. Bom dia para você que nos acompanha, esteja você onde estiver fazendo o que estiver fazendo, aquele abraço, gente. Atenção para algumas oportunidades de trabalho, de emprego, né, que a agência do FGTSINE aqui de Carazinho tem disponível. A agência do FGTSINE aqui de Carazinho informa que para essa semana tem disponível vaga para as seguintes funções: auxiliar de almoxarifado, auxiliar de cozinha, aí tem vaga para algumas funções em Passo Fundo, também para auxiliar de produção, auxiliar de linha de produção também para Passo Fundo e auxiliar de linha de produção para a cidade de Sananduva. Também tem vagas e auxiliar de produção para pessoa com PCD, né? Auxiliar de restaurante, engenheiro eletricista, operador de processos de produção, pintor industrial, técnico em segurança do trabalho e técnico em eletromecânica. São vagas que a agência da FGTSINE aqui de Carazinho tem disponível para esse começo de semana. O Sine aqui de Carazinho também informa que tem vagas para estágio nas áreas de auxiliar administrativo, auxiliar de logística, operador de vendas, função em loja e recepcionista, atendente e recepcionista secretária. Tá? Então, se o pessoal tem interesse nessas vagas, são vagas que estão disponíveis na agência FGTSINE aqui de Carazinho. Agora são 8h05, 8h05, bom dia para você na sintonia da Gazeta. Vem com a gente até as 9h, música e informação para você. Bom dia para o Márcio Phillips, em Peçonha, no bairro Glória, também está na companhia dos 92.9. Bom dia também para a Jussemara Rezende, também na Glória, na sintonia da Gazeta. Nosso muito obrigado pelo carinho e pela audiência, uma excelente semana para vocês. Bora de som aqui na programação do nosso Conectado, trazendo som aqui na programação da sua Gazeta agora com Jorge e Matheus.
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1: Agora, gente, são 8 horas da manhã com 11 minutos, 8:11, a temperatura está na marca dos 20 graus aqui por Carazinho. Bom dia para você na sintonia do nosso Conectado. 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E olha, a Justiça decidiu que a Caixa não terá de ressarcir Prefeitura Gaúcha, que alega ter sido alvo de invasão hacker. A segunda vara federal de Uruguaiana negou o pedido do município de Jaguari para que a Caixa Econômica Federal ressarça R$200 mil desviados da conta da Prefeitura após uma suposta invasão hacker. A Prefeitura afirmou que em agosto do ano de 2023, a sua conta corrente vinculada à Caixa foi alvo de um acesso criminoso em horário atípico. O ataque resultou em 4 transferências de R$50 mil cada, realizadas sem autorização devidas e direcionadas às contas não cadastradas. Com base nisto, a administração municipal sustentou a responsabilidade objetiva do banco por falha na segurança do sistema. Em sua defesa, a Caixa assegurou que a regularidade dos seus sistemas, afirmando que funcionaram normalmente, que as transações foram efetuadas com senhas válidas e equipamentos autorizados pelos próprios servidores municipais. Vítimas de um golpe de engenharia social, o banco também destacou que o próprio município, em processo administrativo especial, concluiu não haver responsabilidade da instituição. Agora são 8 horas da manhã com 15 minutos, 8:15. Bom dia para você na sintonia da Gazeta. Vem com a gente até as 9 horas, é música e informação para você na sintonia do nosso Conectado. Vamos de som aqui na programação da Gazeta. Quem vem para cantar para a gente agora é o som com Gustavo Lima.

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0: Agora 8 horas da manhã com 24 minutos, 8 com 24. Bom dia para você na Cinturinha da Gazeta. Uma excepcional e produtiva manhã de segunda-feira para todo mundo. Vem com a gente até as 9 horas da manhã na Cinturinha do Nosso Conectado. É música e informação com você. 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Mas olha, meu povo, ninguém acertou as 6 dezenas da Mega Sena e o prêmio está acumulado agora para 45 milhões de reais no próximo sorteio. Sim, a Mega Sena teve seu sorteio ontem de manhã e ninguém acertou aí as 6 dezenas que estavam acumuladas e novamente então o prêmio está agora para o próximo sorteio em 45 milhões de reais. Os números que foram sorteados ontem na Mega Sena foram 23, 29, 33, 42, 43 e 57. Como eu falei, o prêmio agora está acumulado em cerca de 43 milhões de reais para o próximo sorteio, né? Aliás, entre 43 e 45. Nós tivemos um total de 4 apostas que fizeram 5 acertos e nesse caso cada uma vai levar pouco mais de 89 mil reais cada. Outras 2.912 apostas acertaram aí 4 números e nesse caso cada uma leva pouco mais de 113 mil reais. Agora são 8 horas da manhã com 26 minutos, 8 com 26. Bom dia para você na Cinturinha da Gazeta, por aqui o Conectado. 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Bom dia para você de rádio ligado, conectado com a gente aqui na Sintonia da Gazeta. Uma excelente produtiva manhã. Bora de mais som aqui na programação do nosso Conectado.
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1: Zé Neto e Cristiano, marcando presença aqui na sintonia do nosso Conectado. Bom dia para você na sintonia da Gazeta. Uma excelente produtiva amanhã de segunda-feira para você. Bom dia para Lara, né? A Lara da Top Flex também está sempre trabalhando, de rádio ligado com a gente também. Diz que hoje os compromissos são lá em Saldanha Marinho. Vai para lá na sintonia dos 92.9, né, Lara? Beijão para você, uma excelente semana, bom trabalho, bons negócios. Obrigado pelo carinho, pela companhia de sempre, tudo de bom. Bom dia para nossa querida amiga Marli, né? A Marli Gonçalves. Salves também aqui no bairro São Pedro, também está sempre na sintonia aqui da Gazeta. Uma abençoada semana para a senhora também, viu, Marli? Tudo de bom, uma excelente segunda-feira. Agora são 8h34, nós temos um grupo de cavaleiros que está já na estrada, né? Pessoal que durante o final de semana acompanhou lá em Rio Pardo a abertura da nossa Semana Farroupilha com a geração da centelha e a distribuição da chama crioula, né? Nós temos um grupo aqui do Vereda das Tropas que está já em cavalgada de Rio Pardo para cá. Vão percorrer cerca de 300 quilômetros, a projeção do pessoal chegar no próximo domingo aqui em Carazinho, trazendo então a centelha da chama crioula, né, que vai ter então o início das atividades farroupilhas. Lembrando que a Semana Farroupilha aqui por Carazinho está prevista para o dia 13 de setembro. Tem uma cerimônia que está marcada junto à Praça Central, né, com a distribuição das centelhas aí para as entidades, né, e uma programação montada então a partir do dia 13 de setembro. E com o grupo de cavaleiros do Vereda das Tropas aqui de Carazinho, tem também aí grupo de tradicionalistas da cidade de Não Me Toque, de Sarandi, que viajam junto, né, para trazer então a chama para a nossa região. Agora são 8 horas da manhã com 35 minutos. 8h35, bom dia para você na sintonia da nossa Gazeta, uma excepcional e produtiva manhã de segunda-feira para todo mundo que nos acompanha aqui na programação do Conectado. 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Agora, meu povo, são 8 horas da manhã com 35 minutos, 8h35. Temperatura batendo na casa dos 20 graus. E olha, um fato curioso que chamou atenção durante o final de semana foi o deslocamento do Corpo de Bombeiros de Passo Fundo para atender uma ocorrência de princípio de incêndio em residência no bairro Lucas Araújo ainda durante o sábado. E esse princípio de incêndio foi ocasionado depois de uma bateria de moto elétrica ter explodido. Esse episódio aconteceu no sábado em Passo Fundo, onde o Corpo de Bombeiros foi chamado para atender a um caso de incêndio onde uma bateria de moto elétrica acabou pegando fogo e explodiu dentro do quarto de uma residência. O pessoal tinha retirado a moto para fazer o carregamento da moto, né? E aí, nisso, o pessoal acabou percebendo que começou a sair fumaça, pegou fogo, né? Aí o rapaz tentou conter esse fogo jogando água, né? E nisso explodiu a bateria, né? E pegou fogo no colchão. Aí, rapidamente, os bombeiros foram acionados, então, acionando e fazendo a contenção desse princípio de incêndio em residência ocasionado pela essa explosão de uma bateria de moto elétrica. Apesar do susto, ninguém ficou ferido nessa condição atendida pelos bombeiros do município vizinho. Agora são 8 da manhã com 36 minutos, 8h36, temperatura na casa dos 20 graus. Bom dia para o seu Moisés, né? Seu Moisés Santos, pessoal aqui no sindicato, também sempre na companhia aqui da programação da Gazeta. Bom trabalho, uma excelente manhã para os amigos aí no sindicato. Boa semana para todo mundo aí, um abraço, Moisés, tudo de bom. Agora são 8h com 37 minutos, 8h37, vamos de mais som aqui na programação da sua Rádio Gazeta. Quem canta agora é o Zé Felipe com Gustavo Lima.

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3: Tá todo mundo ligado na sintonia número 1 da cidade, a número 1 do teu coração, porque essa é nossa, essa é de Carazinho. Vem com a gente até as 9 horas da manhã. Música e informação aqui na programação da sua Gazeta. Bom dia, bom dia. Voltando agora, 17 minutos para as 9 horas da manhã, são 8h43. Bom dia para você ir por casa, bom dia para você no seu local de trabalho, bom dia para você que nos leva de carona pelas ruas da cidade, também pelas estradas de toda a nossa grande região. Por aqui o nosso conectado, te fazendo companhia com música e informação de segunda a sexta-feira, das 6 às 9 horas da manhã. Gente, projeção novamente de acordo com o relatório da NOAA, né? A entidade americana que observa a questão aí das temperaturas nos oceanos, de um super El Niño se propagando principalmente agora para outubro, novembro e dezembro, né? Para a nossa região aqui no sul do Brasil, caracteriza-se por mais chuvas, né? Mas um outro fato que chama atenção aí no mundo é o número de mortes no terremoto de magnitude de 7.7 que atingiu o leste da Indonésia no final de semana, foi no sábado, e já são 57 mortes contabilizadas oficialmente pelas autoridades daquele país, que já contabilizam 130 pessoas feridas. O tremor bloqueou estradas, causou deslizamento de terras e forçou cerca de 5 mil pessoas a saírem de suas casas. O abalo sísmico foi o mais mortal da nação no Sudeste Asiático desde o ano de 2022, quando houve centenas de mortos em Java Ocidental. Mais de 3.300 pessoas da região de Sika, na Indonésia, uma das mais atingidas, saíram por conta própria ou estavam na arena esportiva, de acordo com a Agência Nacional de Mitigação de Desastres daquele país. Agora são 8 da manhã com 45 minutos, 8h45. Bom dia para você na sintonia da Gazeta. Vem com a gente na programação do Conectado, música e informação para você. Hora de mais som aqui na programação agora. Trazendo som com Luan Santana.

Henrique Juliano, marcando presença aqui na sintonia do nosso Conectado Briga Feia. Agora faltando 8 minutos para as 9 horas da manhã, temperatura na casa dos 20 graus. E assim, gente, nós vamos fechando mais uma edição do nosso Conectado, agradecendo demais o teu carinho e a tua companhia com a gente até agora aqui na programação dos 92.9 do rádio. Nosso Conectado volta a te fazer companhia amanhã de manhã, 6 da manhã, bem cedinho, naquele esquema, feliz e contente com Deus à frente sempre e sempre. 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Gente, na sequência vem aí o colega Thiago Borges para comandar com você a máquina sonora dos 92.9 do rádio, te fazendo companhia em mais uma edição do Gazeta Play. A gente volta a se encontrar amanhã, 6 da manhã. Obrigado pela tua companhia, fiquem com Deus e que Nossa Senhora os proteja a todos. Uma excelente e produtiva semana. Valeu pela companhia, gente.

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2: Hora certa. São 9:06.
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3: Muito bom dia, vem aí o nosso Gazeta Play. São 9h13, linda segunda-feira pra você.
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6: Vamos lá. Bom dia, Thiago Borges.
3: Bom dia, bem-vindos, bem-vindas a mais um Gazeta Play, começando a sua manhã, a sua semana, a sua segunda-feira, 17 de agosto de 2026, e já estamos com 23 graus de temperatura aqui nos altos do bairro Boa Vista. Para você que está aí nos acompanhando a partir de agora, nesse dia 17 de agosto, são 229 dias, ou seja, 229º dia do ano, 136 dias para finalizar o 2026, mas a gente tem todo esse tempo para escrever novos momentos, novas histórias, para amar, para sorrir, para se divertir e, claro, para ouvir a gente, tá? Bom dia, sabe o que é hoje? Hoje tem um dia maravilhoso, hein? Gostoso demais. Tem que comer pouquinho, mas tem que comer. Tu gosta do pão de queijo? Hoje é dia do pão de queijo, rapaz. 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Então, você sobe o som e bora aproveitar, porque eu tenho uma vinhetinha que todo mundo gosta, hein? 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Então, kit de chazinhos e também de calmidor em cápsulas, para você que sofre com dores nas articulações, quer fortalecer. Calmidor em cápsulas, mais kit mix de chás, entre eles o gabiru, chazinho de camomila para dar aquele relax, né? E um chazinho de chimarrão. Quer esse mix de chás e calmidor em cápsulas? Manda aí teu nomezinho no 99183-6300 e bora aproveitar teu dia, que você tenha uma excelente semana com o ouvido sintonizadinho aqui na programação. Fechou? 23 graus. Eu sou o Thiago Borges. Desejo para você, tipo, a melhor semana da tua vida. Bom dia!

0: Movimentos, Almas Gêmeas. E ainda rola por aqui. Nas primeirinhas de hoje, Vitor e Léo, Fotos e Sol nos Olhos com Jorge Mateus. 9h25, lindo dia para todo mundo. E aí, que é aquele kit maravilhoso que a gente separou com chazinhos JB Mix. Tem chazinho gabiru, chazinho de camomila e um chimarrãozinho. Ó, um chazinho de chimarrão maravilhoso. Mas ainda tem um calmidor em cápsulas para você aí a lubrificar as suas articulações. Vamos que vamos, hoje é segunda-feira, desejar a todos aí uma excelente manhã. 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Bom dia! 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Bom dia! Começando a sua manhã. E aí, deixa eu mandar de abraços pra galera que tá mandando muito, mas muito, mas muito bem. Bom dia!
1: Bom dia, amigos da Gazeta.
0: Oi, Solange.
1: Um abraço pra todos vocês que estão na escuta do programa.
0: Abraço pra você também, querida.
1: Eu gostaria de participar do sorteio.
0: Claro!
1: Esse kit completo aí.
0: Beleza.
1: Obrigada.
0: Solange
1: Soares, do bairro Oriental. Como sempre, está bombando aqui no Oriental o volume do rádio.
0: Coisa boa.
1: A música fica a teu critério.
0: Beleza, obrigada, queridona. Beijo. Bom dia. Oi pra Marine. Oi, Marine. Bom dia, queridona. Excelente semana. Bom dia. Participar do sorteio, a Vera Gonçalves, do bairro Glória. Valeu, Vera. Quem mais? Quem mais? Quem mais? Manda aí teu nomezinho. Bom dia. Tem aqui, ó, bom dia, participar aí do kit, né? E do calmidor é a Lia Mara, lá do bairro Conceição. Oi, Lia Mara. Bom dia pra Lorini Fidelix, do bairro Alvorada. Bom dia, Thiago. Querendo pedir uma música pro homenagear o tio Wilson Martins e a minha prima Letícia Martins, de bairros, que hoje estão de aniversário. Completando mais um ano de vida, desejar tudo de bom pra eles. Dizer que ontem passamos juntos um abençoado domingo em família, né? Desejar aí um bom, boa semana pra vocês, tá bom, queridos? Abraço a Bruna Carafini Martins, Enzo Miguel e o Josemar. Valeu, família. Beijos aí pra vocês. Que bom aí que foi um domingo maravilhoso pra todo mundo, né? Coisa linda. 9h28. Daqui a pouquinho tem F5 pra gente atualizar. E tô esperando você aqui na programação. Vamos nessa? Até o meio-dia.

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1: Vamos nessa, são 9h33, está na hora de F5, atualizando as notícias. Começando pelo trânsito, Carazinho, centro da cidade, pontos de lentidão somente nos cruzamentos. Um pouquinho de lentidão ali pela região próximo a Antônio José Barletti, também com a Alferes Rodrigo e em direção a Borghetti, está bem tranquilo, né? Um pouquinho de movimento ali na região do entroncamento da 285 com a RS-142. Lembre-se que tem também os novos radares de velocidade na 285, saída ali do bairro Conceição. Direção a Santo Antônio do Planalto, vamos ver. Essa semana passada teve obras, hein? Em direção a Santo Antônio do Planalto, hoje está bem tranquilo. Temos um pouquinho de movimento pós-pedágio na região de Vitor Greff. Já o Parisiga hoje está entre Tio Hugo e a entrada de Mormaço. Então, para você que está indo pela 386, tanto indo quanto vindo, atenção, tá? Passando a região ali de Mormaço, a entrada tem Parisiga. Ou, se você está indo em direção à Soledade, passou Tio Hugo, já tem a movimentação. Está tudo paradinho. Depois do trecho direção a Passo Fundo até Lajeado está bem de boa. Direção à região de Saldanha Marinho também, e também está bem de boa, direção a Sarandi. 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Jovem de 15 anos morre afogado em açude no parque da cidade, em Carazinho. Homem que estava desaparecido em Fontoura Xavier encontrado sem vida. CDL Carazinho realizou sua sexta edição do Homens na Cozinha. Também, umidade da quadra motiva adiamento do jogo entre Cercés e Independente. Informações lá do nosso portal. A amamentação avança no Brasil, mas segue abaixo da meta mundial. El Niño avança para ser o mais intenso em vários séculos. Nas notícias, Casas Bahia pede recuperação judicial em São Paulo. Avião de 120 milhões de Vorcaro é alvo de bloqueio judicial e voltou agora do Paraguai para o Brasil. Agência Nacional de Vigilância Sanitária proíbe 2 suplementos alimentares. Presidente da Petrobras afirma que o Brasil pode ser o 5º maior produtor de petróleo do mundo. São informações do F5. Bom dia!
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2: Bom dia!
1: Daqui a pouquinho a gente volta com mais recados do ouvinte. Hoje valendo Kit JB Mix com Gabiru, Chazinhos e Calmidor. Bom dia pra você!

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2: 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São 9h40. Bom dia.
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11: Tá no ar o Cine Drops com uma dica emocionante e muito divertida. Trago por aqui o filme Pequena Miss Sunshine, que acompanha a família Hoover, um grupo cheio de diferenças, problemas e personalidades completamente opostas. Quando a pequena Olivia é convidada para disputar um concurso de beleza infantil na Califórnia, todos embarcam em uma viagem de Kombi que acaba mudando a vida de cada um deles. Entre momentos engraçados, situações inesperadas e reflexões sobre família, o filme mostra que nem sempre vencer é o mais importante. Um clássico do cinema independente que conquista pela simplicidade e pelo coração. Filme Pequena Miss Sunshine está disponível na Disney Plus. É a dica do Cine Drops. Até mais.
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2: Estamos de volta, 9h42. Bom dia, 24 graus.
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2: E aí, como é que vocês estão? Bom dia! Hoje valendo um presente para vocês, hein? Bom dia, participar do sorteio do kit é a Suane, do bairro Santo Antônio. Valeu, Su, bom dia!

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1: Bom dia!
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4: São 9h49, bom dia!
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0: 4 minutos para as 10. Daqui a pouquinho tem informação do esporte. Vamos falar, eu não quero nem escutar o Grêmio hoje, hein? Ô Davi, pula o Grêmio hoje, tá? Que coisa! Hoje tem o Inter, hein? Contra o Remo. 25 graus, hoje vai até 30, hein? Que loucura!

0: Simone Simaria, as manas que estão separadinhas, inclusive Simaria que deve voltar aos palcos brevemente, hein? Depois de 3 anos afastada. São 10 e 2, temperatura de 25 graus. Tá na hora de trazer informação do esporte. Vão falar de vestiário, papo de bola. Falar do Grêmio. Que loucura, hein, Davi Pereira? Bom dia pra você.
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2: Isso aí, nosso vestiário chegando aqui na programação da Gazeta, falando do Grêmio, que foi dominado e perdeu mais uma fora de casa. Atlético Mineiro que manteve o bom momento na temporada e venceu o Grêmio por 3-0 na tarde de domingo na Arena MRV pela 23ª rodada do Campeonato Brasileiro. Zagueiro Vitor Hugo abriu o placar no primeiro tempo. O atacante Coelho marcou 2 vezes na etapa final para fechar o placar. Sem inspiração, o Grêmio pouco ameaçou o gol alvinegro. O Galo que se aproximou do G5 do Brasileirão e soma agora 32 pontos. Grêmio tem 25 perto da zona de rebaixamento. O Atlético que chegou ao 9º jogo de invencibilidade nessa temporada. Já o Grêmio não conseguiu emplacar uma segunda vitória seguida no Brasileirão, time que ainda não venceu como visitante no campeonato. Eliminado nos playoffs da Sul-Americana, o Grêmio volta a campo apenas no próximo final de semana pelo Campeonato Brasileiro. No domingo, encara o Bragantino no interior de São Paulo. Informações de esporte por aqui. Qualquer momento, volto com o vestiário.
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0: Bom dia, 10h04, daqui a pouquinho tem mais recados do ouvinte, hoje valendo kitzinho JB Mix com chazinhos e um calmidor em cápsulas pra você, hein? Bom dia, Márcio da Luz do Wi-Fi também tá participando. Bom dia, a Cilei Strasser do bairro Santa Terezinha. E agora um popurri do São Francisco.

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6: Estamos de volta, 10h11, bom dia! E aí, você tá na melhor, hein? Essa é a sua, essa é a nossa!
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6: Bom dia pra toda a galera que tá curtindo a programação.
8: Bom dia, Thiago.
6: Bom dia.
8: Olá, meu brother.
6: Tudo certo, meu irmão? Olá. Oi.
8: Gostaria de participar do brinde de hoje.
6: Claro. Ah,
8: calmidora aí também.
6: Show.
8: Toca uma música boa pra nós, estamos na escuta.
6: Valeu.
8: Valeu, brigadão.
6: Um abraço.
8: Sou Marco Silveira, bairro Floresta.
6: Valeu, Marcão. Abraço, meu irmão. Bom dia, Elaide Vailate, do centro de Carazinho. Ezequiel, do bairro Santo Antônio, também está participando do sorteio. Bom dia.

0: anjos devem voar, banda Brilhos. Excelente dia, 10h17, bom dia para todo mundo que tá curtindo a programação aqui da sua Gazeta FM 92.9, em Carazinho pro Mundão, é pro mundo inteiro. Abaixe o aplicativo do Portal Gazeta e, claro, acessa lá. Na Alexa também, chama a gente. Alô, Alexa, bom dia. Tá com o radinho ligado, tem Alexa em casa e vou acionar tua Alexa agora. Quer saber? Então vamos nessa. Bom dia, Alexa. Primeiro tem que dizer o nome dela, tá? Ela... Alexa, bom dia. Tocar Gazeta FM 92.9. E aí a gente vai contigo, hein? Onde quer que você esteja, na tua loja. Diz bom dia pra Alexa e pede pra tocar Gazeta FM, claro, em todos os lugares. Seguinte, hoje é segunda-feira. 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Esse início de semana maravilhoso, tá bom? 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Gazeta Play, hoje... sorteando produtos JB Mix. Bom dia, abençoada semana pra Suelen. Oi, Suelen, bom dia. Participar dos brindes, Aldo Schmidt, lá do bairro Sassi. Valeu, seu Aldo. Bom dia, Antonella, lá de Santo Antônio do Planalto. Querendo a música Danilo e Davi. Vamos tocar um Danilo e Davi? Danilo e Davi aqui na nossa programação. E daqui a pouquinho a gente volta com muito mais. Manda teu nomezinho no 99183-6300. Antes, deixa eu rodar um recado de áudio do ouvinte. Bom dia.
1: Da Rádio Gazeta, que
0: claro.
1: João Paulo e Daniel.
0: João Paulo e Daniel. Oi, Márcia. Bom dia. 10h30 da manhã tem informação da previsão do tempo e o momento velharia. Fica ligado junto com a gente.

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0: Jorge Mateus, Medida Certa. E ainda teve Rick Renner. Está na hora de informação da previsão do tempo.
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0: 25 graus já a temperatura e hoje à tarde aquece bastante, viu? Vai até os 30 graus. Pode passar, inclusive, pode bater 31. Tá uma loucura esse clima, né? Inclusive, eu tava abrindo aqui e vou abrir de novo as imagens via satélite, porque a gente observa que a metade norte do estado do Rio Grande do Sul, passando, digamos assim, como ponto, uma linha de referência, a gente pega Santa Maria para Riba, tá? É, que tem essa previsão de tempo mais aberto, porque lá no sul do estado, por exemplo, pegando Jabajé, Rio Grande do Chuí, tem uma chuvarada medonha hoje, inclusive com previsão de temporais lá naquela região do extremo sul do estado. Inclusive com o extremo sul podendo ter volumes de até 100 milímetros de chuva no dia de hoje. É o contraste do estado do Rio Grande do Sul, da metade sul pela metade norte. Bom, estamos com um tempo firme, tempo seco, não temos previsão de chuva para hoje, não temos previsão de chuva para amanhã, que a mínima é de 20, máxima de 28 a 29 graus. Amanhã ingressa um pouquinho de nebulosidade à tarde e para a noite. E quarta-feira podemos ter volta da chuva em forma de pancadas rápidas e aí gradativamente vai entrando essa massa de ar fria do sul em direção ao restante do estado. Cai a temperatura na quarta, mínima de 18, máximas já chegam não muito altas, vão a 24. Quinta, mínima de 18, máximas de 22. E aí a quinta-feira que deve ter um pouquinho de maior instabilidade, principalmente da tarde para a noite na quinta-feira. Cai a temperatura no fim de semana. Sexta, mínima de 9, máxima de 12. Sábado, mínima de 8, máxima de 11. E domingo, mínima de 3, máxima de 12. Que loucura! É isso mesmo. Segunda, 31. Domingo, 3 graus de temperatura mínima. Rapaz do céu! Que organismo vai aguentar essa mudança aí em questão de uma semana, né? Esse calorão para uma friaca aí no fim de semana. Tem muita gente aí. Ó, vamos lá, vamos botar uma vitamina C nesse corpinho, né? 10h33 são informações da previsão do tempo aqui na nossa programação. E hoje a gente agora vai pro nosso Momento Velharia.
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0: E hoje foi difícil escolher uma só no Momento Velharia de hoje, né? Hoje, mas eu quero trazer algumas informações específicas do mundo da música. Por exemplo, hoje a Elba Ramalho está completando 75 anos de vida. Parabéns para Elba Ramalho. Ed Mota também está fazendo 55 primaveras. O Emicida está fazendo 41 anos. E hoje aí tem muita música boa que está completando ações. Por exemplo, nós temos o single do Red Hot Chili Peppers, The Zirt Song, que está completando já 25 anos. É, se tu já ouvir esse som aí, tu já deve estar passando dos 30 e pouco. Outro som muito bacana, que também já está fazendo 25 anos, o famoso Bodas de Prata, é o som do Frejá no primeiro álbum de estreia solo dele, Amor para Recomeçar. Mas eu escolhi tocar aqui uma música, eu acho que muita gente curte aí, mesmo você não sendo uma admiradora, digamos assim, aberto do bom e velho rock and roll. É uma música que está fazendo 38 anos, lançada em 1988. E ela veio para ser uma da 1988, e ela chegou como um dos grandes sucessos da banda. E há 38 anos essa música foi lançada e já estourou de primeira nos Estados Unidos. E eu tô falando de uma doce criança do Sweet Child O' Mine, Guns N' Roses, da voz Jackson, na guita do Slash, para todo mundo aproveitar. 38 anos de Sweet Child O' Mine aqui na programação.

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4: R$ 10,44, bom dia! Excelente manhã, hein? Uma semana cheia de boas notícias para você. Até o meio-dia no Gazeta Play. Gazeta. Jefferson Oliveira, lá da Borghetti, também está participando aqui do brinde. Abençoada semaninha. Bom dia, tudo bem? A Elaine, boa semana. Oi, Elaine, boa semana. Bom dia. E Ana Marina, do Vai Princesa. Uma semana cheia de coisas boas pra gente, né, queridona? Beijão pra você. Oi, Soleni, do Vai São João. Tá pedindo música com Danilo e Davi. Ótima segunda. Valeu, Sou. Beijão pra você.

Versão bandinha de Chovendo Estrelas na voz da turma do Porto do Sol. Excelente manhã para todo mundo. 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Também o Gazeta Play, são 10h54. 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Bom dia, turma da Cesurg, vocês estão bem? Oi, Sarandi, oi, Almirante Tamandaré do Sul, pessoal lá de Coqueiros também, né? Bom dia! 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Bom dia! Daqui a pouquinho tem Vestiário Papo de Bola. Vamos falar de dupla Grenal. O Inter, o Grêmio, a gente já falou, nem precisava, né? Que coisa feia, rapaz. E daqui a pouquinho tem informação da dupla Grenal do Inter. Bom dia! Deixa eu ver aqui, ó, o pessoal que tá nos acompanhando. Jaxim, oi, Jaques, bom dia. Bom dia, dona Gessi. Oi pra Neuza, também tá participando aqui da programação. Bom dia! Pessoal que tá ligadinho aqui na programação. Luana Lourdes, do bairro Floresta. Diz, ó, ela também tá precisando de trabalho, né? Ela é diarista, cuidadora. Se alguém tá precisando de diarista ou cuidadora, pode deixar o pedido aqui que a gente caminha o contato da senhora, tá bom, dona Lourdes? Bom trabalho aí pra senhora. Bom dia, Sol, que tá aí curtindo a programação. José Carlos Nisse, lá do Borghetti também, bom dia. Oi pra Vitória Caroline, também tá participando aqui do sorteio e pediu música. Valeu, um abraço. Marley Britsky, homenagear o esposo Wilson, que tá de aniversário hoje. Parabéns, saúde, muita felicidade. Oi, Marley, bom dia.

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Bom dia!

0: dia pra você. São 11:01.
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0: Tá na hora de vestiário Papo de Bola. Daqui a pouquinho tem outras informações pra você. Fala aí, Davi.
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3: Esse é mais um vestiário chegando aqui na programação, trazendo destaque do Internacional, que enfrenta o Remo hoje, às 8 horas da noite, no estádio Beira-Rio, em Porto Alegre. O duelo que é válido pela 23ª rodada do Brasileirão. O Inter busca a primeira vitória pelo Brasileirão neste segundo semestre. Time que não ganha 6 partidas pela competição, com 4 derrotas. O Colorado, que entrou na zona de rebaixamento com a vitória do Santos sobre o Vasco, e é o 17º com 23 pontos. Basta vencer para deixar o Z4. O Remo entra em campo para mais um duelo de 6 pontos na parte de baixo da tabela. Em caso de vitória, que seria a primeira do time como visitante pós-Copa do Mundo, sai do Z4 ao deixar para trás o próprio Inter, Mirassol e também o Vasco. Provável escalação do Inter tem Matheus Cunha, Vitinho, Bruno Gomes, Mercado, Maripã e Matheus Bahia, Vidiagra, Bruno Henrique e Bernabé, Carboneiro e Alan Patrick. São informações de esporte aqui na programação. Qualquer momento de volta com mais vestiário. Até mais.
0: Valeu, abraço, Davi.
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0: Excelente segunda-feira para você, hein? O pessoal tá reclamando de falta de água aqui em Carazinho. Vamos verificar a situação, né? Afinal de contas, ontem teve informação de falta de água, iria normalizar. Mas daqui a pouquinho a gente atualiza. Bom dia para você. 11:03, antes do intervalinho, Ana Castela.

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2: 11:10, bom dia!

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0: Dobradinha do Marcos e Belucci com o Natson.
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0: 11h15, bom dia pra você. Excelente manhã pra todo mundo que tá aí curtindo a 92.9 FM. 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Coisa boa! Deixa eu mandar um abraço aqui para o Rogério. Salve, Rogério! O pessoal tá dizendo que tá sem água, né? Falei agora há pouco, sem água. O pessoal da Guilherme Studebrack tá sem água. Parte do centro também tá sem água. O pessoal da 15 de novembro também falou que estivemos contatando. Estamos esperando o retorno da Corsã para falar o que aconteceu. Ontem o pessoal tava lidando ali na Leão 13, né? A substituição melhor ali num sistema de um poço artesiano, né? Um poço profundo. E tava com oscilação. Realmente algumas pessoas estavam sem água e outras estavam com baixa pressão. Mas hoje o pessoal disse que terminou de novo. Vamos ver o que a Corsã vai informar pra gente, tá? Bom dia, Claudete Poeste da Ouro Preto. Recapitulando, hoje tem um kit JB Mix, tem um calmidor em cápsulas, mais três chazinhos. Um chá gabiru, outro chazinho de camomila e um outro chazinho de chimarrão com mix maravilhoso pra você aproveitar, tá bom? 99836300, Francisca do bairro Sandri. Oi, bom dia, feliz segunda-feira. Quem mais aqui? A Eliane também tá curtindo. Oi, Fran, participando aqui do sorteio. Excelente semana. Beijo, Fran. Bom dia pra você. Bom dia! Participar do sorteio, a Nicole. Oi, Nicole. Bom dia! O Thales também tá participando aqui do sorteio. Valeu, Thales. E a Aline Rinin tá ligadinha e tá participando aqui do sorteio. sorteio. Abraço pra você. O Rogério pediu uma Marisa Monte. Deixa eu rolar esse som aqui, ó. Não é proibido, versão remix, pra gente aproveitar a tua manhã. Boa segunda-feira. Foco, força, fé e aquele cafezinho, né?

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1: Vamos nessa. São 11 da manhã, 29 minutos, 11:29. Vamos atualizando. Vamos ver como é que tá o trânsito, primeiramente. Hoje tinha obras e tava bem parado na região de Tiúgo, né? Esse CR pelaquela região, bastante, hein? Poste Hugo, tudo paradinho, com informação de acidente de trânsito agora, né? Não sei se a Polícia Rodoviária Federal já informou alguma situação. Quilômetro 218, aguardando mais informações ainda da polícia entre Tio Hugo e a região de Ibirapuitã. Está sendo informado uma colisão ali, acredito que é a colisão traseira, porque o trânsito estava interrompido em Parecida, tá? Então, tá tudo trancado. Tá, ninguém passa ali na região de Tiúgo agora. Então, se você está indo, saindo aqui de Carazinho ou está saindo da região de Sarandi, não me toque, precisa ir para a região metropolitana, vá por Tapera e Espumoso. Vai ser lá na frente depois de Soledade. Toda a rodovia 285, desculpa, 386, bloqueada pós-Tiúgo. Informação agora há pouco. Portal Gazeta 670.com.br. 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DENIT está com cadastramento aberto para projeto de duplicação da rodovia 285 entre Carazim e Passo Fundo. Jovem de 15 anos morre afogado em açude do Parque da Cidade, aqui na cidade de Carazinho. 999 músicas inscritas. Iniciou a triagem da 25ª Seara da Canção Gaúcha. São informações lá do nosso portal no gazeta670.com.br. As informações das últimas horas pelo estado, pelo Brasil, pelo mundo afora. Nível do Guaíba segue em redução, mas a água ainda está presente nas ilhas. O pessoal ainda está preocupado com a volume de chuva, né? Atividade econômica cai 0,64% em junho ante maio, afirma a Banco Central. Nas informações também, Justiça decide que Caixa não terá de ressarcir Prefeitura Gaúcha, que alega ter sido alvo de invasão de hackers. Rio Grande do Sul deve ter chuva intensa, temporais e granizo ainda esta semana, principalmente no sul. E o Rio Grande do Sul registra desemprego de 4,2% no segundo trimestre. Para finalizar, nos destaques pelo estado e também pelo Brasil, mulher de 19 anos morre, homem fica ferido em ataque a tiros em Novo Hamburgo. E Casas Bahia pede recuperação judicial em São Paulo. São informações do F5, você atualizando.

Bom dia, 11h32. Até o meio-dia. Daqui a pouquinho tem mais recados do ouvinte no 9983-6300.

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2: 11h36, bom dia.
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9: No ar, o Cine Drops, com uma produção brasileira baseada em um caso que marcou o país. É o filme Elise, Sombras de uma Mulher. Reconta, em formato de ficção, o caso de Elise Matsunaga, acusada de matar e esquartejar o marido em 2012. A história acompanha a sua infância, os traumas, conflitos do casamento e os acontecimentos que levaram ao crime, buscando apresentar uma perspectiva da personagem ao longo dessa trajetória. Misturando drama e suspense psicológico, o filme convida o público a refletir sobre uma história que ganhou enorme repercussão no país. É o filme Elise, Sombras de uma Mulher, disponível na Netflix. Esse foi o Cine Drops. Até mais.
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0: Voltamos! 20 minutos para o meio-dia, temperatura de 28 graus. Hoje vamos a 30, hein, gurizada? 92.9. Excelente manhã para vocês aí que estão curtindo a programação. Tem recado de áudio? Vamos ver, ó. Bom dia! Alô!
1: Bom dia! Bom dia. Mariana da Esperança.
0: Oi, Mariana.
1: Queria participar do
0: brinde.
1: Brinde.
0: Claro.
1: E queria desejar tudo de bom para vocês.
0: Opa,
1: e uma ótima
0: coisa
1: semana.
0: Boa.
1: Sol bonito, né?
0: Tá lindo dia.
1: E de tudo de bom para vocês aí.
0: Um beijo, Mariana.
1: E
0: um abraço.
1: Uma música pro meu esposo, 18.
0: Um abraço pro 18, hein? Bom dia. Pessoal do Condomínio Floresta 4 também estão pedindo música do Renan Raíssa para a família, para todo mundo que está sintonizado. Bom dia! Oi, Rosa. Bom dia para você. Bom dia para a Elaide Vailate do Centro de Canazinho. Oi para a galera de Saldanha Marinho, Ana Cláudia Luvizeto. Bom dia! Bom dia, Helena, participando do sorteio do bairro Oriental, a Beloni Weber. Bom dia, turma!

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0: 11 minutos para o meio-dia. 28 graus, essa é a temperatura. Você que está no trânsito, muita atenção, tá? Região ainda 386, totalmente bloqueada nesse momento. Polícia Rodoviária Federal informou que teve acidente de trânsito no quilômetro 218. Logo após Tiúgo, sem mais informações por hora, tá? Então, se você... Hoje de manhã cedo tinha obras ali, tá? Tinha Aparecida. Não sabe se foi um engavetamento ainda, sem muitas informações. Mas, informando você, tá transitando aí pela 386. Tiúgo, indo em direção a Tiúgo, passou Tiúgo, tá tudo parado, tá? A informação que a gente tem é que tá tudo bloqueado. Mesma questão aí, vice-versa, tá? Você que tá indo ou vindo aí da região metropolitana. 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Excelente manhã para todo mundo. Oi aqui, ó, para Rose Maria Granville da Ouro Preto. Bom dia.
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0: Um bom dia aqui pra Mariane, que tá escutando a programação e participar do brinde de hoje. Valeu, queridona. Valeu, Mari.

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dobradinha. Matheus e Cauã, na Castela, ilusão de ótica nas saideiras. Um minuto pro meio-dia. Daqui a pouquinho tem Padre Matheus Daniele com as good vibes e good bênçãos do dia, como diz e carimbado pelo querido Padre Matheus. Dia Internacional do Feijão com Arroz, né? Coisa boa. Ó, por aqui, esse é o Gazeta Play. 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Segue bloqueada a BR-386, cada vez causando mais congestionamento em Tiúgo, tá? O congestionamento já tá bem acentuado ali naquela região. Se você tá transitando em direção a Tiúgo, vai devagar ou espera se desfazer todo esse congestionamento. Não temos mais informações atualizadas por parte da Polícia Rodoviária Federal. Sabemos que em Soledade, no perímetro urbano, também tem Parisiga, tá? Tem muitas obras ali naquela região. Então, se você tá saindo agora aqui da cidade de Carazinho ou Saldanhas, ou tá vindo ali de Sarandi, não me toque, precisa ir para a região metropolitana, Atalha, viu? Vai lá por Espumoso, sai lá na frente em Soledade. Desvia esse acidente, desvia as obras que estão acontecendo. Últimos recadinhos, daqui a pouquinho eu vou trazer o ganhador, ainda dentro do Gazeta Play, do presente de hoje, que é um kit JB Mix com calmidor em cápsulas, mais chazinhos para você. Pessoal lá da Alexandre da Mota também reclamando sem água. Vamos falar, a gente está aguardando ainda um posicionamento na Corsã. Andréia do Bairro Esperança, bom dia. Bom dia para Jordano, isso, oi Jordano. Quem mais aqui, ó, bom dia. Salve para o Glauber, que está curtindo a programação. 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A última saideira do Zezé de Camargo. Daqui a pouquinho tem Padre Matheus Daniele. E eu volto em instantes com o Gazeta News. Valeu!

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1: Bom dia, ouvintes. Olá, ouvintes da Rádio Gazeta. Segunda-feira, dia 17 de agosto. A metade de agosto nós já passamos. Isso é um bom sinal, né? Que falta só mais a metade para nós viver mais o resto do ano. E nesta oportunidade de chegar até os lares de cada um, na companhia de todos os que formam essa grande corrente de oração, que é o momento da oração através das ondas da Rádio Gazeta, nesse Dia Mundial Universal do Feijão com Arroz, a palavra de Deus dedicada a nós neste dia. Então, alguém aproximou-se de Jesus e disse: Mestre, o que devo fazer para possuir a vida eterna? Jesus respondeu: Por que perguntas sobre o que eu devo fazer de bom para possuir a vida eterna? Um só é bom. Se tu queres entrar na vida eterna, observa os mandamentos. O homem perguntou: Quais mandamentos? Jesus respondeu: Não matarás, não cometerás adultério, não roubarás, não levantarás falso testemunho, honra pai e mãe, ama o próximo como a ti mesmo. E aí então o jovem disse: Tenho observado todas essas coisas, o que ainda me falta? Jesus respondeu: Se queres ser perfeito, vai, vende tudo o que tens, dá o dinheiro aos pobres e terás um tesouro no céu. Depois vem e segue. Quando ouviu isso, o jovem foi embora cheio de tristeza, porque era muito rico. E aí então, a liturgia de hoje, começando bem a semana, né? Traz presente esse olhar sobre a liberdade de seguir a Jesus. Não basta conhecimentos religiosos. Quando essa pessoa se aproximou de Jesus e queria saber o que fazer para entrar na vida eterna, Jesus retomou aquilo que era a lei, observar os mandamentos. Dizer, se você seguir os mandamentos, você vai entrar na vida. Bom, mas eu tenho observado isso. Tá bom, observado. Conhece, decorou os mandamentos, sabe as doutrinas, sabe as teorias, mas e a prática? E aí que vem a pergunta de Jesus: você conhece as teorias, mas você é livre para me seguir? E a proposta de Jesus é justamente essa: é vende tudo o que tens, dá aos pobres e me segue. Por quê? Porque tinha alguma coisa que impedia essa pessoa de seguir Jesus. No caso, Jesus se referiu àquilo que o aprisionava, que tirava sua liberdade, que eram os seus bens. De fato, quando uma pessoa tem muito dinheiro, muitos negócios, muitas preocupações administrativas, isso vai tomando conta da pessoa de tal forma que ela vai perdendo a liberdade. Como dizem, né, que dinheiro traz dinheiro, dinheiro puxa dinheiro, me disse uma pessoa essa semana ainda na rua. E eu disse: não, dinheiro puxa problema. Porque quem muito tem, muito problema carrega consigo. Não traz a liberdade, não traz felicidade, não resolve os problemas da sua vida. Pelo contrário, cria outros. Esse jovem, ele achou que para entrar na vida bastava o conhecimento religioso. E Jesus disse: para entrar no céu, não basta conhecimento religioso, é preciso ter liberdade. Ser livre diante de tudo aquilo que nos impede de seguir a Deus de coração. O que que hoje nos aprisionaria? Pode ser que alguns sejam as preocupações econômicas, mas outros são as preocupações com os problemas, com as fofocas. Tem gente que não é livre para seguir Jesus e entrar no céu de tanta fofoca que se preocupa. Se preocupa tanto com a vida dos outros. Tem aquelas pessoas que não são livres porque fazem da vida dos outros um inferno. São chatas, chatas, chatas. Só sabem olhar para o problema. Só sabem reclamar, resmungar, ronhar. E aí Jesus convida: se quer entrar mesmo no céu, seja livre. Um ótimo dia a todos, good vibes e good bênçãos. Em nome do Pai, do Filho e do Espírito Santo. Amém.

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1: 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Bom início de tarde a todos, meio-dia e 15. Vem aí o Gazeta News.
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1: Bom início de tarde, meio-dia e 16. 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Começando com o trânsito, a gente teve agora há pouco, né, informação de acidente de trânsito que ainda está sendo verificado por parte da Polícia Rodoviária Federal de Lajeado, na região de Tiúgo, tá? E o trânsito está bem complicado para você que está nos acompanhando. Tem acidente de trânsito logo na saída, né? Ali na região das Três Pistas. Chegando ou saindo de Tiúgo, né? Então tá bem pesado o trânsito naquela região. Trânsito pesado também em Soledade. Todo o perímetro urbano que passa pelas obras de duplicação tem pare e siga. Vá com muita atenção agora de manhã, nesse início de tarde. Descida Pouso Novo, Marques de Souza até Lajeado, tá de boa. Um pouquinho de movimento no entroncamento da região ali na em Itabaí, direção a Montenegro, né? Mas um movimento que não tem acidentes, apenas movimento de praxe. Aqui por Carazinho, movimentação é do meio-dia, né? Próximo aos Educandários, Avenida Flores e Acunha, juntamente com os semáforos, acesso para a Avenida São Bento com bastante movimento nesse momento. Em instantes, a previsão do tempo. Além disso, os informes econômicos. Vamos falar de mercado financeiro e o mercado do agronegócio.

0: Obrigado.
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2: Meio-dia 21. 28 graus a temperatura. Hoje máximas à tarde chegando aos 30 graus. Ápice da temperatura deve ser registrada entre as 13 e 4 horas. Tem previsão de instabilidade para o sul aqui do estado. Informação que a gente observa nas imagens de satélite agora, que a gente tem chuva na campanha no extremo sul, pegando Bagé, Rio Grande até Chuí. Hoje não tem previsão de chuva aqui para Carazinho, nem amanhã. Amanhã, na verdade, tem uma chance de instabilidade no início da noite, devido ao aquecimento e a gente ter bastante umidade. É, amanhã mínima de 20, máxima de 29. Quarta, aí sim, já tem chance de chuva. Mudou, né? A gente tinha uma quarta-feira com tempo firme de manhã cedo, mas podemos ter sol entre muitas nuvens ao longo do dia e pancadas rápidas de chuva a qualquer momento, principalmente à tarde para a noite. E aí, preocupação daqueles temporais, né? Alguns determinados momentos, até queda de granizo. Mínima de 18, máxima de 23. Quinta-feira, tempo nublado, chove a qualquer momento. E aí vem uma frente fria. Mínima, quinta é de 18, máxima de 21. Já na sexta, começa a esfriar. Mínima de 9, 12 a máxima. Sábado, mínima de 8, 12 a máxima. E no domingo, mínima de 3 graus, com máxima de 12. Veja a diferença. De uma segunda-feira de 30, 31 e um domingo, que a gente vai começar a sua manhã de domingo com 3 graus. Uma diferença muito grande, né? Vamos para o mercado financeiro. Informação agora há pouco, meio-dia 16, fechou a última cotação da Ibovespa. Queda de 0,25%. A Ibovespa, vamos ver se atualizou de novo aqui. Fechou o site, abrindo de novo, para ver se houve uma atualização, meio-dia 22. Agora, a última atualização, queda 0,24%, 166.542 pontos. Dólar comercial mantendo-se estável de sexta para hoje, né? Mas 5,18 e o euro comercial caiu um pouquinho, R$ 6 redondo agora. No mercado agrícola, lembrando que são preços médios aqui para a região, preço médio mantendo-se valores de sexta passada, milho 60 quilos, saca R$ 58,00, soja em grão, saca 60 quilos, R$ 124,00 e o trigo grão nacional, 60 quilos, R$ 70,00. Últimos recados por aqui, daqui a pouquinho tem um sorteio. Um abraço para a família Yaya, Tawane, todo mundo. Um abraço para Maria Oliveira, lá da colônia Dona Júlia. Terezinha Paga no site do bairro Sassi. Oi aqui, ó, abraço. Deixa eu ver aqui, faltando água na Rua Leão 13, né? Pois é, instabilidade na água, né? Luiz Eduardo Eckler, valeu, um abraço, meu irmão. Pois é, a gente está tentando ir no contato na Corsa. Excelente início de tarde a todos, daqui a pouquinho, sorteio de hoje.

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3: Rede 28. Destaques do portal Gazeta 670.com.br. CDL Carazinho realizou a sua sexta edição do Homens da Cozinha. Evento foi realizado neste sábado. Hoje, projetos serão avaliados e são 11 inscrições de entidades que podem ser beneficiadas e com os recursos do Homens da Cozinha. DENIT está com um cadastramento aberto para projeto de duplicação da 285 entre Carazinho e Passo Fundo. Informação para a Corsã, que está oferecendo desconto de até 70% para clientes incorporados na tarifa social para que quitem as suas dívidas. Vou trazer informações daqui a pouquinho com a segurança pública do Alessandro Tavares, porque teve, infelizmente, tragédia aqui em Carazinho. Jovem que faleceu vítima de afogamento ontem. Teve informação também de localização de um homem que estava desaparecido. Infelizmente, está localizado o corpo, né? O rapaz estava sem vida em Fontoura Xavier. No destaque do portal, também inscrições para a 25ª Serra da Canção Gaúcha e 12ª Cearinha. Finalizaram sábado e um recorde na história do festival. 999 músicas recebidas. A comissão avaliadora iniciou a triagem hoje de manhã cedo. O trabalho vai se estender pelo menos até quinta. A triagem acontece em espaço gentilmente cedido pelo Coqueiro Supermercados, patrocinadora da Seara, pelo quinto ano consecutivo. A triagem é realizada pela comissão avaliadora. Nesse ano, formada por Carlos de Césaro, César Oliveira, Lucas Gross, Marcelo Lima e Rodrigo Bauer. 999 músicas inscritas, 899 para a categoria geral, 39 categoria local e 63 para a Cearinha. A atração que reúne jovens talentos até 17 anos. Matéria completa no nosso portal. São 12:30, Alessandro Tavares e a Segurança Pública.
4: Olá, Thiago. Chegando por aqui com informações de segurança pública no Gazeta News. Um adolescente de 15 anos morreu afogado na tarde deste domingo, 16 de agosto, no Parque Municipal João Alberto Xavier da Cruz, o parque da cidade aqui em Carazinho. Ocorrência que foi registrada por volta das 17h30, quando o jovem Andriel Liriel Teran Castro de Quadros, morador do bairro Santa Terezinha, entrou no açude que fica na área interna do parque para se banhar. Ele estava acompanhado de outro adolescente também de 15 anos. Conforme informações, o amigo relatou que Andriel teria afirmado que sabia nadar e entrou na água. Pouco depois, porém, não voltou à superfície. Outro adolescente passou a pedir socorro, chamando a atenção de pessoas que estavam nas proximidades. O popular entrou na água e conseguiu localizar e retirar o jovem, que já estava desacordado. O corpo de bombeiros foi acionado e iniciou imediatamente os procedimentos de reanimação. SAMU também esteve no local e deu continuidade às tentativas de atendimento, mas apesar dos esforços das equipes de emergência, o adolescente não resistiu. A Polícia Civil esteve no local juntamente com a Brigada Militar para os procedimentos de praxe. O secretário municipal de obras, Rudi Brombila, também acompanhou a ocorrência juntamente com integrantes da sua equipe. E também, por volta das 15 horas deste domingo, integrantes do Corpo de Bombeiros Militar de Soledade localizaram o corpo de Jonathan de Souza Ávila, de 35 anos, ele que estava desaparecido desde o dia 13 deste mês na localidade de Vila Carrapicho, na zona rural de Fontoura Xavier. Segundo informações, as buscas estavam concentradas em um raio de 500 metros do local onde o homem havia sido avistado pela última vez. Familiares e populares também auxiliaram nas buscas ao longo dos dias. Um cão de faro chegou a ser empregado nos trabalhos de resgate neste domingo. Circunstâncias da morte que não foram informadas. São informações aqui na programação do Gazeta News. Até mais.
3: Obrigado, Davi Pereira. Falei do Alessandro, né? O Alessandro Tavares, que está aí no Departamento de Jornalismo, trazendo sempre as informações no arroba portal Gazeta RS. Informação ali da ganhadora, do ganhador, vamos ver aqui, Aline Rinin. Parabéns, Aline. Levou o kit JB Mix, calmidor, cápsulas e chá. Só vir aqui na emissora fazer a retirada. 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
2: Meio-dia 36.
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10: Tá no ar o Cine Drops, trazendo uma aventura que leva uma vizinhança inteira direto para a Era dos Dinossauros. É o filme O Fim da Rua. Uma tempestade cósmica completamente inexplicável atinge uma pequena região suburbana nos anos 80 e simplesmente transporta o bairro inteiro para milhões de anos no passado. Sem energia, sem comunicação e cercados por predadores gigantes, os moradores precisam deixar de lado as suas diferenças e se unir para sobreviver. No centro da história está uma família que já enfrenta seus próprios problemas antes de descobrir que agora também precisa escapar de dinossauros e encontrar uma maneira de voltar para casa. Com Anne Hathaway e Ewan McGregor no elenco, o filme mistura ficção científica, aventura e muito suspense. É o filme O Fim da Rua, que está em cartaz nos cinemas. É a dica do nosso Cine Drops. Até a próxima!
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2: Estamos de volta, 20 minutos agora para a 1 PM, temperatura já em 29 graus. 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Seguindo com você aqui na programação, um abraço pro Ricardo, pessoal lá do De Não Me Toque da Lapetito, abraço Ricardo, prazer sempre tê-los aí junto com a gente, tá? Muito obrigado pela companhia, pessoal de Não Me Toque. Trazer informação aqui na nossa programação. Pelo estado, pelo Brasil, pelo mundo afora. Assunto que está sendo comentado no Brasil inteiro, né? Sobre pedido de recuperação judicial das Casas Bahia. Pois é, o Grupo Casas Bahia anunciou ontem ainda à noite que teria entrado com um pedido de recuperação judicial na Justiça de São Paulo. A medida inclui, além das lojas de varejo, outras empresas do grupo e tem o objetivo de reorganizar as finanças e renegociar dívidas, enquanto a companhia mantém as suas operações em funcionamento. Segundo o grupo, a decisão foi aprovada pelo Conselho de Administração e pelo acionista controlador. O pedido foi protocolado no Fórum Central Civil de São Paulo, especializado em falências e recuperações judiciais. Em balanço, a Casas Bahia informou que registrou prejuízo de mais de 10 bilhões de reais no segundo trimestre desse ano, citando impacto em um plano de dimensionamento da operação, que inclui o fechamento de 298 lojas em todo o país. A recuperação judicial é um instrumento previsto em legislação brasileira que permite a empresas em dificuldades financeiras renegociar suas dívidas sob supervisão da justiça, buscando evitar a falência e garantir a continuidade das atividades. Entre as empresas incluídas no processo estão a Bartira, fabricante de móveis, além de companhias de logística, tecnologia e comércio eletrônico ligadas ao grupo. Em comunicado no mercado, Caso Bahia afirma que a recuperação judicial foi motivada pela piora no cenário econômico, marcada por juros elevados, restrição de crédito, aumento dos custos financeiros e redução do consumo. Bom, no mesmo dia em que a recuperação judicial, a Caso Bahia também anunciou mudanças na liderança da empresa. O vice-presidente de áreas jurídicas e tributárias, Fábio Espina, deixou o cargo após atuar na companhia desde 2024. Segundo a empresa, ele continuará prestando consultoria entre o processo de reestruturação. Para substituí-lo, foi nomeado Sirley Lima, que passa a comandar a área jurídica, tributária e compliance, que é responsável, portanto, pelos controles internos. Muito bem, são 12h42, daqui a pouco tem outras informações aqui na nossa programação. 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

0: Meio-dia uma. 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
2: Desde 46, informações do esporte com Davi Pereira.
3: Olá, Thiago, novamente aqui na programação, trazendo destaques de esporte. Internacional que enfrenta o Remo hoje às 8 horas da noite no estádio Beira Rio em Porto Alegre. Duelo válido pela 23ª rodada do Brasileirão. Inter que busca a primeira vitória pelo Brasileirão no segundo semestre. Time que não ganha 6 partidas pela competição com 4 derrotas. Colorado que entrou na zona de rebaixamento com a vitória do Santos sobre o Vasco e é o 17º colocado com 23 pontos. A provável escalação tem Matheus Cunha, Vitinho, Bruno Gomes, Mercado, Maripã e Matheus Bahia, Vidiagra, Bruno Henrique Bernabé, Carboneiro e Alan Patrick. Trazendo também informações do Grêmio, que foi derrotado por 3-0 pelo Atlético Mineiro pela 23ª rodada do Brasileirão e provocou uma autocrítica de Luiz Castro. Na entrevista coletiva após a partida, o técnico admitiu a frustração pelo desempenho da equipe e assumiu a responsabilidade pelo resultado. Garantiu que o time reagirá nos próximos compromissos. Treinador que dividiu a responsabilidade entre jogadores, comissão técnica e todos os profissionais envolvidos no clube e ainda assim fez questão de assumir a culpa pela derrota. Ele também afirmou que o sentimento predominante era de decepção. Segundo ele, o Grêmio chegou ao jogo impulsionado por uma sequência de evolução dos resultados e no desempenho coletivo, o que tornou o revés ainda mais frustrante. Derrota que também ampliou a sequência sem vitórias do Grêmio como visitante. Em 11 jogos, são 4 empates e 7 derrotas, nenhuma vitória. O português reconheceu o peso da marca e admitiu que ela incomoda o grupo. Apesar disso, reiterou a confiança na recuperação da equipe. Fechando com o futsal, a Cercesa viajou no sábado para Lavras do Sul, no sudoeste do estado, para enfrentar o Independente pelo Campeonato Estadual da Série Ouro. No entanto, por conta da alta umidade da quadra do ginásio Cláudio Bulcão, a arbitragem adiou o jogo. Uma nova data vai ser anunciada. A delegação da Vermelha e Branca chegou a Carazim por volta das 6 horas da manhã de domingo e agora concentra esforços para o próximo compromisso, que é também fora de casa. Dia 29 de agosto vai a Carlos Barbosa para enfrentar a CBF. Informações de esporte aqui no Gazeta News. Até mais.
2: Até mais. Muito obrigado, Davi Pereira, pelas informações do esporte. 12 minutos agora para uma hora. Seguindo com você com música e informação. A gente está com o tempo ensolarado, 29 graus de temperatura, mas temos cidades, como falei agora há pouco, que estão sofrendo com temporais aqui na região do estado do Rio Grande do Sul. O extremo sul e a campanha registraram temporais no dia de hoje. Bagé foi atingida com forte temporal agora de madrugada. Segundo informações, 53 casas receberam lonas para cobrir os telhados e as equipes foram despachadas para secretarias de infraestrutura, desenvolvimento, agricultura, né? Foi desobstruído bueiros, canais de drenagem, além de seguir com a entrega de lonas ao longo do dia. Tem falta de energia elétrica também lá na região de Bagé, na região que foi atingida hoje pelos fortes temporais. Bom, informação aqui das últimas horas sobre o trânsito. Deixa eu dar uma espiadinha como é que está a região ali de Tiúgo. Sobre o trânsito bastante pesado, tivemos acidente tipo engavetamento. Tem muito congestionamento na região de Tiúgo agora, tá? Trânsito é bem pesado, teve engavetamento com 4 veículos leves e 2 caminhões. Agora de manhã, era por volta das 10 horas, né? Quando houve esse engavetamento, 10 e pouquinho. Uma S10 de Ibirapuitã, um Onix do Paraná, um Palio com placas de Arvorezinha e um veículo Gol com placas de Lajeado. Os dois caminhões são um Scania de Passo Fundo e um Volvo de Santa Catarina. Uma pessoa ferida é o motorista do Volvo, encaminhado ao hospital, que teria a informação batido com mais violência. Ainda não tem informação sobre a gravidade desses ferimentos. O pessoal está trabalhando ainda no local, mas ainda é informação extraoficial que esse condutor do veículo Volvo com placas de Santa Catarina que acabou batendo na traseira do caminhão e assim ocasionando todo esse engavetamento. Mas o trânsito está bloqueado, tá? Então, atenção para você que está aí no trânsito da 386 entre Santo Antônio do Planalto, a Soledade. Tem bastante movimento. Se você está podendo desviar por Tapera, vai sair lá na frente em Soledade. Daí desviar esse trânsito bloqueado, caso que aconteceu agora de manhã cedo. Meio-dia e 52, são informações aqui na nossa programação.

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Uma excelente tarde de segunda-feira para você que tá matando a saudade com os clássicos do Velharia. O arquivo musical da Rádio Gazeta FM, desbloqueando a sua memória com as velhinhas dos anos 70, 80, 90 e até 2000, como essa que a gente acabou de ouvir, né? Com Bob Sinclair, World Hold On, sucesso lá do ano de 2006. Pra gente curtir e viajar no tempo aqui no Velharia Primeira Edição. 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Tá a fim de pedir aquela velhinha da música? É só chamar aqui no nosso WhatsApp, porque até as duas o Velharia é ao vivo e interativo pelo 991836300. Vem fazer a programação comigo!

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2: 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Olha a hora, 1h31 e acabamos de atingir aí a marca de 31 graus. É verão em pleno inverno.
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7: Oi, Marcos, tudo bom? Tá na casa, tá estudando? Viu, Marcos, estava falando com a mulher do brandeleiro, vocês aprontaram poucas e boas sábado, né? Muito álcool, muita bebida, muita folia que vocês fizeram lá. Ela me falou pra mim que ela até chorou. Jogaram tudo no chão, miserável, misericórdia. Marcos, pegue jeito, Marcos. Misericórdia, eu fiquei triste quando a mulher me contou tudo aquilo. Meninada, prostituição, não tinha droga também lá, será? Marcos, tome cuidado. Virgem Maria, tome cuidado, meu garoto. Fique com Deus, que Deus te abençoe e te proteja. Beijo.
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É o Velharia da Gazeta FM desbloqueando a sua memória com o clássico da banda The Police, So Lonely. Clássico lá de 1978. Pra gente matar a saudade também, né? Aqui nos clássicos do Velharia, primeira edição, da 1 às 2 da tarde, só das velhinhas da Gazeta, num oferecimento de Planalto Proteção Veicular. 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Muito obrigado pela parceria aqui com os clássicos do nosso Velharia. Para fechar, tem um aniversariante do dia. Senhor Ed Mota completa nesta segunda-feira, 17 de agosto, 54 primaveras. Ed Mota, o sobrinho do cantor Tim Maia, então, de aniversário nesta segunda-feira. E bora com o cara, então, matar a saudade desse grande sucesso do Ed Mota para celebrar aí os 54 anos do cara. Manuel, já já tem Mistura Fina com as confirmadas aí do mundo da música.

clássico do cantor Ed Mota, Manuel, lá de 1988, para comemorar os 54 anos do Ed Mota, o aniversariante desta segunda-feira, e para fechar o nosso Velharia, primeira edição. Mais Velharia, às 18 horas, vem aí o Mistura Fina. Valeu.

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2: Joias Link Ótica informa a hora na Gazeta. 2:04, 30 graus.
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2: E se foi a semana de novo, né, gente? Depois de amanhã já é quarta, né? Meu Deus do céu.
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5: Tá no ar o Cine Drops trazendo uma série de ficção científica cheia de mistérios. Imagine viver em um gigantesco abrigo subterrâneo com outras 10 mil pessoas sem poder conhecer o mundo exterior. Essa é a realidade de Oscilo. Os moradores vivem em uma estrutura de 144 andares e seguem uma regra simples. Quem decide sair é obrigado a limpar os sensores externos e acaba morrendo poucos segundos depois. Mas ninguém sabe exatamente quem construiu o silo, nem o que realmente aconteceu com a Terra. Quando a engenheira Juliette Nichols, interpretada pela Rebecca Ferguson, assume o cargo de xerife, ela começa a investigar os segredos escondidos naquele lugar. E quanto mais procura respostas, mais perigosa fica a verdade. É a série Silo, que está disponível na Apple TV+. A dica do nosso Cine Drops. Até mais!
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6: 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Matheus Fernandes.
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Uma ótima tarde de segunda-feira para você que já está acompanhando o Mistura Fina. E o primeiro F5, né, da tarde de hoje, atualizando você com os destaques dos principais portais de notícias. Ciclone extratropical deve se formar no Rio Grande do Sul com vento de até 100 km por hora. O sistema deve provocar chuva forte e temporais a partir de quinta-feira. Temporal danifica mais de 50 casas em Bagé. Prefeitura contabiliza estragos nas unidades básicas de saúde também. Na política, TSE manda retirar vídeo de Flávio Bolsonaro que associa Lula ao PCC e ao Comando Vermelho. A maioria dos ministros considerou que a publicação extrapolou os limites da disputa política. BTG Nexus. Pesquisa BTG Nexus. Lula tem 47% e Flávio Bolsonaro 44% no segundo turno, empatados tecnicamente. Presidente Lula segue à frente do senador no cenário do primeiro turno. E ainda é destaque no nosso F5. A autoridade do governo Donald Trump acusa o Brasil de censurar após X adotar filtro para a eleição. Rede social passou a mostrar aí conteúdos de candidatos apenas para as pessoas que o seguem, respeitando norma eleitoral. Anvisa aprova a primeira caneta emagrecedora genérica do Brasil. Produto à base de semaglutida deve custar cerca de 35% menos do que a de referência. E morre Hayden Panettiere, atriz de Heroes e Pânico. Ela morreu aos 36 anos de idade. F5, atualizando você com a notícia na

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2: 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Olha a hora, 2h33, 30 graus.
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das versões especiais aqui da Gazeta FM, a gente ouviu aí KLB cantando o clássico de RPM, Olhar 43. Muito legal também essa releitura, né, do KLB para o clássico do RPM lá dos anos 80. 12 faltando para as 13, o WhatsApp da Gazeta já está liberado para você também compartilhar sua música favorita com a gente. 991836300. E aí, qual o som que não pode faltar na playlist desta segundona ensolarada? Vem curtir mais uma tarde de Mistura Fina, misturando muito sucesso no seu rádio. Até às 5h30, tamo junto e misturado. Agora com o pagodinho de Menos é Mais. A minha...

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2: 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Produzão. Que honra demais poder estar aqui, viu?
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1: Isso aí, nosso vestiário chegando aqui na programação da Gazeta, falando do Grêmio, que foi dominado e perdeu mais uma fora de casa. Atlético Mineiro, que manteve o bom momento na temporada e venceu o Grêmio por 3-0 na tarde de domingo na Arena MRV pela 23ª rodada do Campeonato Brasileiro. Zagueiro Vitor Hugo abriu o placar no primeiro tempo. O atacante Coelho marcou duas vezes na etapa final para fechar o placar. Sem inspiração, o Grêmio pouco ameaçou o gol alvinegro. O Galo, que se aproximou do G5 do Brasileirão e soma agora 32 pontos. Grêmio tem 25, perto da zona de rebaixamento. O Atlético, que chegou ao nono jogo de invencibilidade nessa temporada. Já o Grêmio não conseguiu emplacar uma segunda vitória seguida no Brasileirão, time que ainda não venceu como visitante no campeonato. Eliminado nos playoffs da Sul-Americana, o Grêmio volta a campo apenas no próximo final de semana pelo Campeonato Brasileiro. No domingo, encara o Bragantino no interior de São Paulo. Informações de esporte por aqui. Qualquer momento, volto com o Vestiário.
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0: 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Tamo junto, Atitude 67.
1: Atitude 67 com Vitor Clay, pra você curtir aqui na tarde da Gazeta FM, Isso é Amor. Fechando assim a primeira hora completa do nosso Mistura Fina para Beersite, Farmácias Associadas, Atitudes Educação, O Boticário e ainda com a força também de Pet Shop Reino Animal, Motel Fantasy Paradiso, Coprel Telecom e Óticas Diniz. 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E abraço também para a galera que já está participando aqui no nosso WhatsApp interativo e me ajudando, né, a fazer a programação. A Bruna tá na sintonia, desejando a todos uma ótima semana. Para ouvir Péricles com Ana Castela, Simplesmente Acontece. Valeu aí, Bruna. Obrigado pela companhia, obrigado pela sugestão. Vamos curtir Péricles com Ana Castela na sequência. A Giovana também tá participando, tá a fim de curtir a nova do Marcos Ibellucci, Pena Que Seja Namora. Desejando a todos uma linda tarde, uma ótima semana. Valeu, Gil. Obrigado também aí pela companhia. E que baita tarde, né? De sol brilhando. Uma tarde aí de veranico, temperatura atingiu a casa dos 31 graus em Carazinho. Aliás, vamos dar um conferes na previsão do tempo.
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1: Semaninha então começando com temperaturas elevadas, né, fora aí dos padrões para essa época do ano, com máximas em torno de 30 graus em Carazinho e região. O sol, gente, esse solzão aí que deve predominar entre hoje e também amanhã, terça-feira. Hoje em Carazinho o dia começou com a mínima já alta, na casa dos 19 graus. Como eu falei, atingimos a casa, neste momento, de 31 aqui na região do bairro Boa Vista. Para amanhã, terça-feira, aqui o dia deve ser bem parecido. Sol com muitas nuvens durante o dia, noite também com muitas nuvens, mas sem chance de chuva. Terça-feira também deve ser de tempo firme, tempo bom aqui na região, solzão brilhando, com mínima de 21, máxima para amanhã também deve chegar na casa dos 30 graus. Já a partir de quarta-feira o tempo começa a mudar. Quarta-feira em Carazinho, sol deve aparecer entre nuvens e já temos pancadas de chuva. Muitas nuvens à tarde e noite com tempo firme. Mínima de 18, máxima de 23 graus para quarta-feira em Carazinho. Lá na quinta, sol também deve aparecer entre muitas nuvens, pancadas de chuva à tarde e à noite. Mínima de 13, máxima de 23. Temperaturas já começam então a baixar a partir de quinta-feira, com mínima de 13, máxima de 23. Previsão indicando um pouco mais de 7 milímetros de instabilidade para quinta. Na sexta, mínima de 10 graus na sexta-feira, máxima não vai passar dos 13, nublado com chuva de manhã, o sol deve aparecer pela parte da tarde e noite de céu limpo. Previsão marcando aí 1,5 milímetros de chuva para sexta-feira. Essa é a previsão do tempo, então, completa aí para a tua semana. Claro que a gente vai sempre atualizando, né? Semaninha que começa com calor e deve terminar com muito frio. Que loucura!

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0: 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Boa tarde.
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3: Meu Deus, segunda-feira e ninguém falou de fazer um churrasco, nada. Nós tem que ver pra se movimentar com isso aí. 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

Esse é o som do Mistura Fina, deixando a sua tarde de segunda-feira um pouco mais leve, com muita música boa. Nico and Vince, Am I Wrong? Rolando pra você curtir mais uma tarde de Mistura Fina aqui na 92.9. São 13h24 e a gente segue agora no clima desse calorzinho com ela, Jack Tequila, Skank, pra matar a saudade aqui no Mistura. Já já tem destaques do Portal Gazeta.

0: Shakira e Burna Boy, Die Die, o tema oficial da Copa do Mundo 2026. E ainda ouvimos Camisa 10 com Lance Livre e o clássico da banda Skank, Jack Tequila. 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São 13h36, agora a gente vai saber o que é notícia no Portal Gazeta, com Alessandro Tavares, direto da redação. Boa tarde, Alessandro!
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2: Boa tarde para você, boa tarde para quem se liga com a gente aqui na programação da Rádio Gazeta. Vamos trazendo aquele destaque lá no portal nesta segunda-feira. Jovem de 15 anos morre afogado em açude no parque da cidade. A vítima, Andriel Lirial Tera Castro Quadros, era morador do bairro Santa Terezinha. A SMEC anunciou o luto e também a Escola Patronato Santo Antônio, onde o jovem estudava. Engavetamento na BR-326 deixa dois feridos em Tiúgo. Houve 6 veículos envolvidos, 4 carros e 2 caminhões. A 326 permanece com uma das pistas bloqueadas no momento. Corsan oferece descontos de até 70% para clientes incorporados à tarifa social que quitarem as suas dívidas. DENIT está com cadastramento aberto para contratar empresa de engenharia para projeto de duplicação da BR-285 entre Carazinho e Passo Fundo. Com 999 músicas inscritas, iniciou a triagem da 25ª Seara da Canção. São destaques que você confere lá no Portal Gazeta. Eu sou Alessandro Tavares e volto em seguida com mais atualizações para você.
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0: Country Beat na Gazeta FM com o sucesso Partiu pro Litoral. E com esse calorzinho de verão aí, né, de 31 graus em Carazinho, seria uma baita ideia partir pro litoral, hein? 2 faltando pras 4, tá na hora do Papo de Bola, Vestiário Gazeta.
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0: Com Davi Pereira agora trazendo informações do Colorado, que joga hoje à noite, né, Davi, pela rodada do Brasileirão, tudo certo?
2: Tudo certo, Gustavo, isso aí, chegando com mais uma edição do nosso Vestiário Papo de Bola.

0: 23 pontos. Se ganhar, vai deixar aí o Z4. Remo que entra em campo para mais um duelo, né, de 6 pontos na parte de baixo da tabela. O Remo que é o 18º colocado com 22 pontos. Em caso de vitória, que seria a primeira do time como visitante pós-Copa do Mundo, ele sai do Z4 ao deixar para trás aí o próprio Inter, Grêmio e também o Mirassol. Jogo que vai ter transmissão pela Sport TV e também pela Premier para todo o Brasil. A provável escalação do Internacional tem Matheus Cunha, Vitinho, Bruno Gomes, Mercado, Maripan e Matheus Bahia, Vidiagra, Bruno Henrique Bernabé, Carboneiro e Alan Patrick. Informação do Internacional, então jogo hoje às 8 horas da noite contra o Remo no estádio Beira-Rio. Jogo válido aí pela 23ª rodada do Brasileirão. Mais informações de esporte aqui no Vestiário, Gustavo.
1: Tá certo, obrigado pelas notícias, Davi Pereira.
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1: 16h, já tem o nosso momento velharia, trazendo aquela velhinha aqui da Gazeta.

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0: Esse é o som do Mistura Fina, no clima desse dia gostoso, desta segunda-feira com carinha de verão, o novo som da Lagoon, Seu e Só, pra gente curtir na vibe boa aqui no Mistura Fina, misturando as músicas que tu pede e gosta de ouvir até às 5h30 com a força de Motel Fantasy. 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
0: 4h14, tá na hora de mandar alô pra galera que tá programando com a gente o Mistura Fina desta segundona pelo 991836300. Oi Gustavo, aqui é a Fernanda, toca aí Pedro e Benício com Lembrança Boa. Tô viciada nessa música que conheci aí na programação da rádio. Legal Fê, obrigado aí pela audiência, obrigado pela participação. Pedro e Benício, né? Hit em todo o Brasil. Lembrança Boa já também chegando a pedidos da ouvinte Fernanda. Salve Gustavo, aqui é o Eduardo, toca aí James Morrison com You Give Me Something. Baita som, bota aí pra gente, valeu. Valeu Eduardo, obrigado pela audiência, obrigado também pela sugestão, mano. Somzaço aí pra gente curtir na sequência com James Morrison. Quem mais chegando por aqui? Aline Heining também tá na sintonia, mandando abraço pra todos, desejando uma ótima tarde, excelente semana. Valeu aí Aline, obrigado pela audiência, obrigado também aí pela participação. E para fechar o bloco do ouvinte, manda abraço aqui para a galera da Marcenaria RN Mobile, Gustavo, Felipe, o Marcos e o Alan aí na sintonia. Se der, toca para nós Bon Jovi com Living on Prayer. Abraços a todos. Valeu, gurizada da RN Mobile também, sempre trabalhando de rádio ligado aqui na 92.9. Tamo junto. Bom serviço aí para todo mundo. Depois do intervalo, tô de volta com o Momento Velharia e aquele Flashback Gazeta.

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3: E se foi a semana de novo, né, gente? Depois de amanhã já é quarta, né? Meu Deus do céu.
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0: Segundou na Gazeta FM com Charlie Brown Jr., Uma Criança com o Seu Olhar. 21 faltando para 5, tem música boa e também tem muita informação para você aqui no nosso Mistura Fina.
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0: É o quadro F5 chegando para atualizar você com os destaques dos principais portais de notícias nesta tarde de segunda-feira, hoje 17 de agosto. Ciclone extratropical deve formar no Rio Grande do Sul com vento de até 100 km por hora. O sistema deve provocar chuva forte e temporais a partir de quinta-feira no estado. Corrida pelo Planalto, pesquisa BTG Nexus. Lula tem 47% e Flávio Bolsonaro 44% no segundo turno, empatados tecnicamente. Presidente Lula segue à frente do Senado. Ou melhor, presidente Lula segue à frente do senador no cenário de primeiro turno. Anvisa aprova aí a primeira caneta emagrecedora genérica do Brasil. Pelo mundo, Indonésia tem quase 13 mil desabrigados após terremoto. População aguarda ajuda e teme voltar para casa por conta de tremores secundários. Hayden Panettiere, atriz de Heroes e Pânico, morre aos 36 anos. Discord suspende lives no Brasil após caso envolvendo morte de adolescente. Plataforma acatou a decisão aí da Agência Nacional de Proteção de Dados. Para fechar mais uma edição do F5 aqui na Gazeta, engavetamento na BR-386 deixa dois feridos em Tio Hugo. Engavetamento é que envolveu 6 veículos e mobilizou a PRF, bombeiros e equipe da CCR para atendimento.
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0: 19 faltando para 5 da tarde, 30 graus de temperatura em Carazinho, tempo bom.

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4: 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Olha a hora, 9 para 5.
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3: E no quadro Música Nova desta segunda-feira, temos lançamento do sertanejo. É a nova da dupla Fred e Fabrício. Quentinha, lançada hoje. Você não cuidou. Fred e Fabrício com novidade na Gazeta.
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1: Foco, força e fé para mais uma semaninha na companhia da sua Gazeta FM, curtindo e cantando com o mestre Gilberto Gil, clássico Andar com Fé. Clássicos como esse que você ouve daqui a pouquinho, às 18 horas, na segunda edição do nosso Velharia. O arquivo musical aqui da Rádio Gazeta FM, das 6 às 7 da noite, embalando aí o fim de tarde, né? A hora do rush da galera, com o melhor do flashback. Por enquanto, segue rolando o nosso Mistura Fina, misturando as músicas que tu pede e gosta de ouvir até às 5h30, com o oferecimento de Beersite, Farmácias Associadas, Atitudes Educação e O Boticário. E aí, já pediu a tua hoje? Qual aquele som que não pode faltar na playlist deste Segundou com Carinha de Verão? Pede a tua pelo Whats, interage também lá pelo Insta, @GazetaFMOficial, e curta, né, o som da Gazeta FM em todas as plataformas, pelo rádio, site, aplicativo, Alexa. 92.9 Gazeta FM, essa é nossa, essa é a Rádio de Carazinho. Depois do intervalo, tô de volta para curtir contigo as últimas do Mistura Fina neste fim de tarde de segunda.

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0: Para Joias Link Ótica, agora são 5:10, 29 graus.
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Matheus e Cauã, nas saideiras do Mistura Fina deste fim de tarde de segunda-feira com a Rosa e o Beija-Flor. 5h29, Mistura Fina rolando, né? Desde as 2 da tarde, misturando muito sucesso aqui pelas ondas sonoras da sua Gazeta FM 92.9, em nome de Biersite, Farmácias Associadas, Atitus Educação, O Boticário e ainda com a força de Pet Shop Rino Animal, Motel Fantasy Paradiso, Óticas Diniz e Coprel Telecom. 5h29, 28 graus neste fim de tarde de verãozinho, né? Com tempo bom, tempo firme, que deve permanecer entre hoje e também amanhã, terça-feira. A partir de quarta, o tempo começa a mudar. Então vamos aproveitar esses diazinhos aí, né? De sol e calor, claro, na companhia da 92.9. Essa é nossa, essa é a Rádio de Carazinho. Eu sou o Gustavo, me despeço por aqui, tô de volta amanhã, 1 da tarde, com velharia. Vem aí, Davi Pereira, para comandar o fim de tarde aqui da 92, com as mais pedidas, as mais tocadas da programação e também com o nosso Velharia, segunda edição. Valeu, gente, bom fim de tarde, se cuida aí no trânsito e vai de carona com a Gazeta.

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0: começando o melhor fim de tarde do teu rádio aqui nas ondas da 92.9, 17 horas mais 36 minutos. 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

0: 17h39 e assim a gente começa o Sequência Fina com o Harry Styles e American Girls na Top 6 de hoje. Isso aí, a música boa não para por aqui e a gente segue junto com vocês. Melhor fim de tarde desse comecinho de semana, hoje segunda-feira, 17 de agosto, 28 graus a temperatura, clima de verão e a gente segue curtindo aí na vibe da nossa Gazeta FM 92.9. Essa é nossa, essa é a rádio de Carazinho. Muito prazer, eu sou Davi Pereira, pra quem não me conhece, sou eu que te faço companhia aqui nos fins de tarde da Gazeta. Até às 18 a gente segue com Sequência Fina e depois tem Velharia segunda edição para trazer os grandes clássicos da música para você. Tá no trânsito, atenção, cuidado, trânsito intenso, bastante movimentado aí no centro de Carazinho, principalmente, diversos pontos aí na Avenida Flores da Cunha, as BRs aqui da nossa região também tem bastante movimento, RS 142 entre Carazinho e Não Me Toque. Daqui a pouquinho mais detalhes aí de como tá o trânsito também. Hora do rush, fim de tarde, o pessoal tá indo para casa aí, bastante movimento então nas ruas da cidade de Carazinho e também nas estradas aí da nossa região. Obrigado aí pela companhia, quem tiver um tempinho, chama aí no WhatsApp 9183-6300 e já vai pedindo tua música pro Velharia, que daqui a pouquinho tá chegando pra trazer aqueles clássicos que marcaram época. Tô esperando você, vamos lá.
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0: Quinta posição. E a gente vai pra top 5 de hoje. Grupo Menos é Mais e Natanzinho, Pela Última Vez. Mais um sucesso do ouvinte Gazeta, As Confirmadas do Teu Fim de Tarde.

0: Mais e Natan pela última vez, a quinta colocada do Sequência Fina de hoje. Temperatura de 28 graus.
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0: Quarta posição. Seu fim de tarde em boa companhia aqui na Gazeta. E a gente segue para a quarta colocada dessa segunda-feira. Papas da Língua, Pura Ingratidão. A nova do Papas, que está fazendo muito sucesso e também está por aqui. Vamos lá, gente. Bom fim de tarde. Uma semana abençoada para todos nós.

0: Essa é a nova do Papas da Língua, single inédito lançado. Música que marca esse momento importante, né? Celebração, consolidação e do retorno definitivo do grupo aos palcos com a formação clássica. Aí, pura ingratidão aqui na programação da nossa Gazeta FM 92.9, a top 4 de hoje. Só no balancinho bom no teu fim de tarde por aqui. A temperatura é de 28 graus, clima de verão, hein, gente? Máximas de hoje que chegaram a bater na casa de 31 durante a tarde. Agora as temperaturas vão caindo um pouquinho, mas segue aí. Bastante quente, né? Pra amanhã também, terça-feira, a previsão aí das mínimas girando na casa de 17, máximas novamente na casa de 30 graus. Previsão pra amanhã de tempo parcialmente nublado. Daqui a pouquinho a gente vai trazer também a previsão do tempo completa aí pra você ficar bem atualizado aqui na programação da 92.9. Você pode interagir também com a gente, 91836300 é o nosso WhatsApp. Pode chamar também lá no Insta, @GazetaFMOficial. Quem quiser fazer aquele storyzinho aí curtindo a nossa programação, também pode fazer pra gente interagir através do Insta. Então vai lá, @GazetaFMOficial. E a gente também tem o portal Gazeta, @PortalGazetaRS, e lá tu vai encontrar as principais notícias aqui da cidade de Carazinho e também da nossa região, tudo sempre muito atualizado por lá, tá bom? @PortalGazetaRS e @GazetaFMOficial, o Instagram e as redes sociais aqui da Gazeta FM. Obrigado aí pela audiência, a gente vai seguindo agora pro top 3, o nosso pódio de hoje, das mais pedidas dessa segunda-feira. A programação do Sequência Fina é toda confirmada aí pela galera que participa através do WhatsApp, né? Você pode pedir sua música aí durante todo o dia no nosso WhatsApp 91836300, né? Sempre interativo aqui e de vez em quando é premiado também. Então fica ligado, sintonizado e conectado com a gente pra não perder nada aqui na campeã de audiência.
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0: Top 3 de hoje é com ela, Langley, Choose in Texas. Essa música aqui que tá estourada no mundo todo. Top 1 da Billboard Hot 100 há muitas e muitas semanas, mais de 40 semanas no Top 1, e também tá aqui na Top 3 de hoje. Aquele countryzinho pra curtir nesse fim de tarde lindo aqui na cidade.

0: é uma das músicas com maior permanência no topo das paradas da história atual. Choose in Texas, de Ella Langley, aqui na programação. Essa que vem do segundo álbum de estúdio da artista chamado Dandelion, desse ano de 2026. Grande sucesso, top 3 de hoje, hein? Medalha de bronze. E a gente vai seguindo aqui com vocês, 17 horas e 52 minutos, temperatura de 28 graus.
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0: Top 2. Bora pra top 2. Zezé de Camargo, Irmão da Lua, Amigo das Estrelas.

0: Zezé de Camargo, com Irmão da Lua, Amigo das Estrelas. A Top 2 de hoje.
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0: 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Top 1. Bora pra número 1 de hoje. É ela, a boiadeira Ana Castela. É que eu não te esqueci. Amor.

0: Castela, campeã de pedidos nessa segunda-feira, é que eu não te esqueci. 2 minutos para as 18 horas, assim a gente fecha o Sequência Fina de hoje. Antes do Velharia, tá chegando o colega Alessandro Tavares com o nosso Drops Gazeta News, trazendo informações aqui de Carazinho e região. E daqui a pouquinho eu tô de volta pra gente viajar no tempo e resgatar os clássicos do Velharia. Fica ligado!
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2: Está aberto até o dia 17 de setembro o cadastramento de propostas para contratação por critério de técnica em preço por parte do DENIT, dos serviços de engenharia para elaboração e estudos do projeto básico executivo para melhorias físicas de ampliação e a duplicação da BR-285 no trecho entre Carazinho e Passo Fundo. O projeto prevê que sejam apresentados estudos para duplicação entre o quilômetro 304 ou 343.5. O DENIT prevê investir para isso 6.550.000 reais nessa etapa. Prazo para o contrato é de 560 dias corridos a partir da ordem inicial do serviço. Segundo o edital, o volume diário de tráfego de veículos no trecho ultrapassa 10 mil veículos com uma alta participação de caminhões. Só depois da apresentação do plano é de que devem evoluir a venda do orçamento, eventual licitação.

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0: Vamos lá, gente. Finzinho de tarde lindo, hein, carazinho. Vai começar o nosso Velharia. Bora viajar no tempo?
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0: Vamos lá, galera, um excelente fim de tarde. Sejam todos muito bem-vindos ao Velharia, a máquina do tempo da Gazeta FM 92.9. 18:03 e a gente começa lá em 1999. Tamo junto, acústicos e valvulados.

0: essa é boa demais, pra todo mundo cantar junto com Acústicos e Valvulados, grande clássico do rock gaúcho, Fim de Tarde. Isso aqui tinha que abrir o Velharia de hoje, hein? Que finzinho de tarde lindo, gente. Temperatura em Carazinho de 28 graus, clima de verão, hein? Pra você que tá aí curtindo esse comecinho de pôr do sol, pra você que tá saindo do trabalho, você que tá aí nas ruas da cidade, você que tá trabalhando ainda e pra quem já tá em casa descansando e aproveitando, muito obrigado aí pela audiência. Desejar a vocês aí um excelente comecinho de noite, fim de tarde, começo de noite de segunda-feira. Mais uma semana começando, que seja abençoada, cheia de coisas boas, novidades, boas notícias e muito produtiva pra você, né? A segunda-feira tá praticamente vencida. Vamos lá, com alegria, positividade, ânimo e disposição, a gente segue por aqui tocando a vida com a Gazeta FM, a 92.9, a rádio de Carazinha número 1, e com certeza esse é o melhor fim de tarde, voltando no tempo e recordando esses clássicos que marcaram a tua vida. Isso aí, tua trilha sonora é com a gente. Chega junto aí, 91836300, e já vai pedindo também teu clássico, manda texto, manda áudio, conta aí como é que tá sendo esse teu fim de tarde, esse teu começo de semana. Você já vai estar participando aí da programação, tá bom? A gente vai seguindo juntos por aqui até as 19 horas, né? Com o nosso Velharia. Sou eu, Davi Pereira, que faço companhia pra você que tá aí do outro lado. Pra você que tá circulando no trânsito, inclusive, atenção, né? Bastante movimento aí, principalmente na área mais central de Carazinho. Muitos pontos aí da Avenida Flores da Cunha, Avenida São Bento, Avenida Pátria, aqueles pontos mais conhecidos já da cidade aí. Tem bastante movimento. RS-142 também, chegada aí no Trevo do Avião, hein, Carazinho. BR-386, alguns pontos próximos ao Distrito Industrial também, com movimento. BR-285, pessoal que vai indo e voltando para Passo Fundo. Então, fica ligado aí. Trânsito intenso, você segue aí com a gente, fazendo música, informação, conteúdo. Daqui a pouquinho tem F5, e a gente vai atualizar aí os principais destaques dos portais e a gente vai trazer também a previsão do tempo completa aí para você ficar atualizado com a gente aqui na programação. Bora de biquíni cavadão, pra animar esse teu finzinho de tarde aí, com tédio.
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isso aí, é o som de Biquíni Cavadão no fim de tarde da Gazeta com Tédio. E aí, tá no tédio? Tá trabalhando? Tá de boas em casa? Conta pra mim. 9183-6300. Bora interagir aí com a nossa velharia até às 19 horas, recordando os maiores clássicos de todos os tempos. Isso é bom demais, né? Voltar no tempo com música boa. Então chega junto aí, bora curtir em clima de Hora do Rush, no ritmo da cidade com você. 18h12, tá chegando a Rope com Cherokee.

Que energia, hein? Europe com Cherokee. 18h16, temperatura de 27 graus aqui na cidade de Carazinho. E a gente vai seguindo com essa viagem no tempo até as 19 horas. Eu quero saber quem é que lembra dessa aqui, ó. Mariposa Technicolor com Fito Paz e Caetano Veloso, diretamente de 95. Essa música que foi um sucesso estrondoso na época e continua sendo um dos maiores hinos da história.

Que energia essa música, hein? Dueto de Fito Paes com Caetano Veloso, Mariposa Technicolor, aqui na programação do nosso Velharia Segunda Edição. Essa aqui fazia tempo, hein? Sucesso lá de 1995 e a gente segue viajando no tempo aí com Velharia Segunda Edição, de segunda a sexta-feira, das 18 às 19 horas, comigo, Davi Pereira, junto com você. E eu tô esperando também a tua sugestão aqui no nosso WhatsApp, 9836300. Manda aí tua mensagem, pede aquele clássico que não pode faltar pra gente começar bem a semana. Tô esperando você, daqui a pouquinho atualizo aí mais algumas mensagens da galera. Só chamar aí. 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Você pode chamar também no WhatsApp, que é o 9147-8890. 18 horas 20 minutos, a gente segue aí com o nosso Velharia, tem mais música chegando e daqui a pouco tem F5 pra dar um giro aí nos destaques dos portais. Bora recordar com a Madonna, La Isla Bonita. Pô, essa aqui combina muito com esse pôr do sol, hein? Tamo junto, gente. Como foi?

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2: Isso aí, é hora de atualizar aqui na Gazeta FM e trazer os principais destaques dos portais de notícia. Tirando as principais informações aí desse início de semana.

E Petrobras confirma a descoberta de petróleo na Foz do Amazonas. A SAUC pede licença ao IBAMA para explorar mais 3 poços. Também Discord responde a agência e afirma que suspendeu lives no Brasil. Dólar fecha em queda e Bovespa cai de olho no varejo brasileiro. A moeda americana teve queda de 0,36%, cotada a R$ 5,20. Já a Bolsa Brasileira recuou 0,09% aos 166.784 pontos na décima queda consecutiva.

0: Destaque também aqui no Rio Grande do Sul. Mais de 600 ciclistas percorrem 52 quilômetros em desafio de bike até o Cristo Protetor. Também árvore arrancada pela raiz durante temporal aqui no estado. Chuvas causam danos em 17 cidades e a previsão ainda indica rajadas de vento e granizo. Também a RGE altera sistema e fatura será parcelada em 6 vezes para 740 mil clientes aqui no estado. Também o meia preso com cabo de guarda-chuva e faca após matar aves em Praça de Tramandaí. Os destaques aqui do nosso F5, a hora de atualizar na Gazeta FM.
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0: Vamos lá, tá todo mundo atualizado e a gente segue com música. Tá chegando Alphaville, que é um Big in Japan. Daqui a pouquinho a gente volta aí com as mensagens do nosso WhatsApp 918-36300. Pede teu clássico aqui também. Tamo junto, gente. Bom comecinho de noite aí.

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Tá aí na volta do nosso intervalo comercial Legião Urbana com Índios. E antes a gente ouviu Big in Japan com Alphaville aqui na programação do nosso Velharia. Bom demais recordar o passado nesse comecinho de noite. A gente tá junto aqui até as 19 horas trazendo muita música boa. Temperatura é de 27 graus ainda aqui na cidade. Clima de verão, hein, gente? E as temperaturas devem seguir bastante elevadas aí também pra amanhã, terça-feira. Amanhã a mínima prevista aqui pra Carazinho fica na casa de 21 graus e máximas novamente chegando na casa de 28. Previsão é de sol entre nuvens, uns períodos de céu nublado, mas a princípio sem chuva. Para amanhã a previsão do tempo é de tempo seco. Para quarta-feira, mínimas de 18, máximas já devem ficar na casa de 23. Uma pequena possibilidade de pancadas rápidas aqui na nossa região. Chuva que deve chegar com um pouquinho mais de intensidade, mas ainda em pouco volume na quinta-feira, cerca de 7, 8 milímetros. Sexta-feira, aí as temperaturas devem começar a cair novamente, mínimas de 10. E máximas já não passam muito da casa dos 13. No início de semana aí com calor, máximas girando entre 28 e 30 graus. E a partir de sexta-feira, as temperaturas devem voltar a cair aqui pela nossa região, com as máximas não ultrapassando muito aí a casa de 13. Na semana que vem aí, a gente já deve ter mínimas girando novamente na casa de 1, 2 graus e máximas não passam muito da casa dos 10. Então o frio vai retornar aí pra semana que vem. Que é da brusca nas temperaturas, né? Haja saúde! Mas início de semana em clima de verão, com bastante calor aqui na nossa região. Temperatura de 27 graus, né? Já falei, a gente segue aí com o nosso Velharia até às 19. Pode mandar tua mensagem e pedir tua música aí através do nosso WhatsApp 918-36300. Sempre com música boa aí pra você curtir, aproveitar. É a 92.9, sempre com você, todos os dias, hein? Através do rádio, plataformas digitais, site, aplicativo, Alexa. Então sintoniza, conecta e segue também aí no Instagram, @GazetaFMOficial e também o nosso @PortalGazetaRS com as principais notícias aqui da cidade e também da nossa região. Chegando música, manda Brilho com Noite do Prazer. Uma boa noite.

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The Police. Aqui na programação a gente ouviu também o mestre Tim Maia, o síndico. E a gente ouviu também Banda Brilho com Noite do Prazer. Muita música boa aí, clima de noite aqui nas ondas da Gazeta FM 92.9. Sempre com você, tem pra trincarazinho de 27 graus. E a gente segue aí nesse comecinho de noite quente, trazendo música e os clássicos que marcaram época. E daqui a pouquinho tem o Play no Hit, né? A gente sai dos clássicos e vai tocar as músicas mais ouvidas do Brasil e também do mundo, né? As mais ouvidas, as mais tocadas nas playlists, nas plataformas de streaming e também aqui no rádio. Vamos ficar acompanhando aí que daqui a pouquinho a gente volta com o Play no Hit até as 8 horas da noite, seguindo com muita música aí junto com você. E vamos lá, né? Música, informação, conteúdo, tudo isso tu encontra aqui na 92.9. Só sintonizar e conectar com a gente todos os dias, 24 horas por aqui. A gente tá junto, hein? Então, obrigado pela audiência, pela companhia. Quem quiser mandar mensagem, dá tempo ainda. 9983-6300, nosso WhatsApp interativo aqui da programação. Bora pras últimas do Velharia? Titãs!

Titãs, amanhã não se sabe. 5 minutos faltando para as 19 horas. A temperatura em Carazinho é de 26 graus, me despeço do Velharia. E daqui a pouquinho, como eu falei, a gente tem Play no Hit, trazendo muita música boa aí para você seguir acompanhando as ondas da 92.9 nesse começo de noite de segunda-feira. Fechou? Muito obrigado pela audiência. Já já a gente se encontra novamente. Antes tem o Drops Gazeta News com Alessandro Tavares trazendo informações aqui na programação. Para fechar o Velharia, tá chegando o Jorge Versilho, que nem maré.

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2: E as inscrições para a 25ª edição da Serra da Canção e 12ª Cearinha encerraram no sábado e registraram mais um recorde na história do festival. Foram 999 músicas recebidas. A comissão avaliadora iniciou a triagem na manhã desta segunda-feira, trabalho que vai se estender até a próxima quinta-feira, dia 20. A triagem acontece no espaço cedido pelo Coqueiro Supermercado, que é patrocinador da Serra da Canção pelo 5º ano consecutivo. Na próxima quinta-feira, no Teatro do Sesc, será feito o lançamento oficial do festival, quando serão divulgados também as músicas que foram selecionadas no processo de triagem. Esse é o Drops Gazeta News e a gente volta em seguida com mais atualizações para você.
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1: Tá no ar o Cine Drops com uma série que mistura suspense político e um mundo pós-apocalíptico. Em Paradise, algumas das pessoas mais poderosas do planeta vivem isoladas em uma comunidade aparentemente perfeita. Só que o paraíso acaba quando o presidente dos Estados Unidos é encontrado morto. O principal suspeito é justamente seu segurança particular, Xavier Collins, vivido por Sterling Brown. Enquanto ele tenta provar sua inocência, a investigação revela que aquela comunidade não é exatamente o que parece. O lugar é, na verdade, um gigantesco bunker tecnológico construído para proteger a elite mundial de um apocalipse climático que destruiu a superfície da Terra. Criada por Dan Fogelman, o mesmo criador de This Is Us, a série combina mistério, política e grandes reviravoltas. É a série Paradise, disponível na Disney Plus. Esse foi o nosso Cine Drops. Até a próxima.
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5: É isso aí, um bom início de noite para todos os ouvintes aqui da nossa Gazeta 92.9 FM. A gente segue junto com você nessa segunda-feira, iniciando mais uma semana e, claro, iniciando a tua noite com energia boa para você. Tem muita música agora aqui no Play no Hit até as 8 horas da noite, trazendo tudo aquilo que tá bombando aí no Brasil e também no mundo, os sucessos das plataformas de streaming e também do rádio. Fica ligado com a gente, sintoniza, se conecta e a primeira sequência tá chegando. Uma boa noite e uma excelente semana.

isso aí, esse é o nosso Play no Hit, aqui na 92.9 FM, energizando esse teu começo de noite aqui na programação. Fica ligado, sintoniza aí no rádio, conecta com a gente nas plataformas e, claro, segue lá no Instagram, @GazetaFMOficial, vai ficar por dentro de tudo que acontece por aqui. Você pode acessar o nosso site também, gazeta670.com.br, fica informado aí com as principais notícias de Carazinho e também da nossa região. A gente tá na Alexa, multiplataformas, junto com você, Gazeta FM, todos os dias, 24 horas por aqui. A gente segue com mais uma sequência com os grandes hits que estão bombando aqui no Play no Hit. Boa noite!

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5: 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Isso aí, gente, estamos de volta aqui no Play no Hit. Muita música boa embalando aí essa tua noite de segunda-feira. E aí, como é que tu tá? Aproveitando, só de boas? Tá trabalhando, tá em casa, tá nas ruas da cidade de Carazinho ou pelas estradas da região? Muito obrigado pela tua companhia. Interage com a gente, o WhatsApp lá no Instagram também, pode mandar aquele direct. Lembra, marca aquele storyzinho aí curtindo a nossa 92.9 FM e bora aproveitar a rádio de Carazinho. Uma excelente noite pra você.

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É isso aí, é o nosso Play no Hit. Muita música boa, né? A gente traz um pouco de tudo por aqui. Melhor do sertanejo, do pagodinho, aquilo que tá bombando aí no Brasil. E também aquele pop rock nacional, internacional. Tem de tudo pra você que gosta da nossa programação. Energizando essa tua segunda-feira, a gente segue aí com mais uma sequência.

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2: Clientes da Corsan, recentemente beneficiados pela tarifa social e que possuem débitos com a companhia, poderão negociar suas dívidas com desconto de até 70% sobre o valor total devido. Ação realizada em parceria com a Defensoria Pública do Estado ocorre entre os dias 17 e 31 de agosto e busca facilitar a revalorização financeira das famílias que passaram a contar com a nova tarifa. Para negociar, os clientes poderão entrar em contato pelos canais de atendimento da Corsan ou procurar uma das lojas físicas da companhia. A iniciativa contempla a implementação da tarifa social de água e esgoto, aplicada pela Corsan desde agosto. O benefício garante 50% de desconto na fatura para o consumo de até 15 metros cúbicos por mês às famílias que atendem os critérios da lei federal. Tem direito à tarifa social famílias inscritas no cadastro único com renda familiar mensal por pessoa de até meio salário mínimo conforme critérios previstos na legislação. Cerca de 240 mil famílias foram incluídas automaticamente nessa nova modalidade, além de aproximadamente 45 mil clientes que já contavam com o benefício. O benefício também alcança dívidas anteriores. A negociação especial amplia o alcance da tarifa social ao criar uma oportunidade para que os clientes também regularizem débitos anteriores em condições diferenciadas. Pessoas com débito em aberto na Corsan e que fazem parte do programa já podem procurar a companhia até o final desse mês para a renegociação com condições facilitadas, prevendo desconto de até 70% para os clientes com tarifa social. Esse é o Drops Gazeta News e a gente volta em seguida com mais atualizações para você.
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2: 20 horas e 4 minutos.
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3: 20 horas e 33 minutos.

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1: Boa noite, moçada! Sabe que hoje nós vamos receber aqui a visita do Dr. Marcelo, né? E olha aí, a orquestra tá chegando. Olha o Zé Bodega. Vamos castigar aquele partido alto?
2: Estou pronto pro rolê!